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1: Amigo ouvinte, fique em paz onde estiver. Amanhã, se Deus quiser, vamos voltar.

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0: Mas aí ali, gente, o que é aquilo ali?
1: Aquilo é um cavalo,
0: esse cavalo amarelo.
1: Vai estar na moda, gente.
0: Mas que moda, cavalo só tem bairro, rapaz.
1: A onda agora é o cavalo amarelo.
0: Mas então quer dizer que focinho de porco é tomada. Tô louco, então.

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0: Uma salva de palmas, Marcos Mioto! Que guitarrista maravilhoso!
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0: linda demais!
1: Palmas pro meu príncipe.
0: Obrigada, coisa Marília.
1: Linda. Deus abençoe sua vida.
0: Amém. Eu nem dormi a noite pensando na sua participação, viu?
1: Você é tem uma fã aqui pra vida inteira, viu?
0: Ah, obrigada. É, eu que sou seu fã demais. Te admiro muito, viu?

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0: Deixa aqui comigo, que maravilha.
1: Obrigado, irmão.
0: Valeu, família. 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
1: Projeto lindo, gratidão. Abençoado. 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

0: muitíssimo obrigado!
1: Maravilhoso!

0: Paisa.
1: Pro coração se apaixonar, eu ofereço pra você isso aqui, ó.

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Meus amigos, bom dia! Estamos começando então mais um Terra Sertaneja aqui pela sua 104.9 Rádio Interativa FM. Hoje é dia 12 de junho de 2026, é sexta-feira. Hoje é sexta-feira, mais um final de semana chegando aí. Bom dia pra você! Joãozinho e você, vamos juntos nesta manhã de sexta-feira com muita moda boa. A sua participação também é muito importante pra gente. 99997-1049. 99997-1049 é o telefone que você pode e que você deve participar com a gente, tá bom? 99997-1049. Participe conosco! Eu vou mandando bom dia especial, aquele bom dia muito especial para a moçada que acompanha a nossa programação na manhã. Manda um abraço especial lá pro Hilário, Dona Sueli, o Ivan, ligadinhos com a gente todas as manhãs. Muito obrigado por esta maravilhosa companhia. Quem está com a gente também curtindo a nossa programação, a Dona Cida e o Antônio, né? Dona Cida e o Antônio Polícia, ligadinhos com a gente aí. Muito obrigado pela audiência, muito obrigado pela companhia, tá bom? Um abraço aí pra Dona Cida, pro Antônio Polícia, lá na Central, acompanhando a programação do Terra Sertaneja. Obrigado pela companhia, muito obrigado pela sua maravilhosa audiência. E vamos começando o Terra Sertaneja de hoje. Lady Laura, Milagre no Caixa 7.

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1: 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É o Belmonte, Belmonte e Amaraí. Ouvimos também Zé Fortuna e Pitangueira, Lembrança. E a primeiríssima de hoje, Lady Laura.
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1: Às 5h12.
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1: Muito bem, então são 5h15 agora, 5 horas e 15 minutinhos. Muito bom dia para você que acompanha a nossa programação da manhã. Aí vamos aí para mais uma sequência musical, Liu e Léo. Jeitão de Caboclo. Música.

0: Mocoque Paraíso, Vestido Molhado, Dino Franco e Moraí, Caboclo da Cidade. E a primeira foi Liu e Léo, Jeitão de Caboclo. Faz uma sequência aqui na programação do Terra Sertaneja. Olha a hora certa, agora são 5 horas e 26 minutos.
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0: É isso aí, estamos juntos. 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

0: 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Olha a hora certinha pra você, agora são 5 horas 28 minutos.
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0: É isso, vamos agradecendo a presença então da nossa ouvinte de todas as manhãs, a Genesi. Alô Genesi, bom dia. Bom dia Joãozinho, quero ouvir a música Dois Corações e Uma História. Ofereço para o Mauri Grando. Valeu, então um abraço, bom dia aí para a Genesi. E um abraço especial também para o Mauri, né, que está aí ligadinho com a gente, curtindo a nossa programação. Dois Corações, Uma História, daqui a pouquinho, na nossa programação. E eu mando um bom dia também lá para nossa ouvinte de todas as manhãs, a Célia Bogado. Alô, Célia, bom dia. É, Célia Bogado, Rafael Souza, a Stephanie, todas as manhãs aí acompanhando Terra Sertaneja. Ela pediu e toca para nós a Flor Mato Grossense com Bruna Viola. Beleza, então, daqui a pouquinho já toco para você, tá bom? Muito obrigado aí pela sua participação, pela sua companhia, a Célia Bogado, Rafael e a Stephanie. 5 horas e 29 minutos. Vamos então de moda, música Zezé de Camargo e Luciano. Dois Corações, Uma História. Um pouquinho Bruna Viola. A Flor Mato Grossense, lá pra Célia Bogado. Bom dia.

0: Muito bem, muito bem. 5h40 agora, 5h40. Enquanto a chuva cai, Maide Marcelo, Bruna Viola, Flor Matogrossense, lá pra Célia Bogado, pro Rafael, pra Stephanie, e também ouvimos Dois Corações, Uma História, Zezé de Camargo e Luciano, lá pra nossa ouvinte de todas as manhãs, aí a Genesi, que ofereceu aí pro Mauri Grando. Obrigado pela participação. Um abraço aí, Genesi, bom dia, obrigado pela participação.
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0: Olha, vou mandando um bom dia lá pro nosso ouvinte de todas as manhãs, Miguel Espíndola. Obrigado, Miguel, pela participação, tá bom? Bom dia, Joãozinho. Toca uma moda boa aí pra nós. Vamos tocar então daqui a pouquinho, tá bom, Miguel? Obrigado, Miguel. Um abraço aí pra Maninha também, ouvindo, curtindo a nossa programação. Bom dia, obrigado pela companhia.
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0: Muito bem, agora são 5 horas 43 minutos, 5h43. É isso aí, grande abraço a você que curte a programação com a gente da manhã. Manda um abraço especial, bom dia, lá pro nosso amigo Mauri Grando. Alô, Mauri, obrigado, hein? Obrigado pela audiência, obrigado pela companhia. Bom dia, tia, tudo bem com você, amigo? Beleza, tudo tranquilo. Feliz Dia dos Namorados a todas, né? É, toca a música Estou Enamorado com Eduardo Costa, ofereço pra Genesi. Beleza, então, Eduardo Costa, daqui a pouquinho no programa.
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0: Enamorado, né? Daqui a pouquinho, então, na programação do Terra Sertaneja pra você.

É isso, vamos agradecendo também a presença, a participação do nosso ouvinte de todas as manhãs, o Feliciano Antunes. Alô, Feliciano, bom dia pra você, obrigado, hein? Obrigado por estar com a gente, temos uma escuta, João, toca boa, chuva boa aqui no Caú. Estamos na escuta, chuva boa aqui no Caú. Vim tirar do Estradão para ir na escola. Ah, é verdade, né? É, choveu bastante e o ônibus não desce lá, né? A Priscila teve que vir para o Estradão aí para pegar o ônibus para ir para a escola. Um abraço especial então para você, meu amigo. Obrigado, hein? Obrigado por estar curtindo a programação conosco. O nosso amigo Feliciano, lá do Caú, ligado aí, né? Curtindo a programação do Terra Sertaneja. Aquele abraço especial então para você, Feliciano, obrigado. Obrigado por estar com a gente, a Bruna também, né? A esposa Bruna e também a filha Priscila, né? Tem que sair do Estradão então, pegar o ônibus aí, né? Um abraço ao nosso amigo Feliciano Antunes. Obrigado, Feliciano. Obrigado pela audiência. Muito obrigado aí pela companhia, tá bom? Um abraço muito especial para você, para toda a família que nos ouve aí.

5:45, 5:45. Muito obrigado a você que acompanha o Terra Sertaneja na manhã. Obrigado por esta maravilhosa companhia, esta maravilhosa audiência. Vamos atender então a moçada que ouve, a moçada que curte a nossa programação na manhã. Vamos aí para mais uma sequência musical? Vamos de música, né? Música bonita. Aí o Mauri Grando oferecendo para Genesi, Enamorado. Música com Eduardo Costa. Bora lá de moda, bora lá de música. Vamos curtir então esta moda aí com Eduardo Costa aqui na programação do Terra Sertaneja. Bom dia!

Eduardo Costa, enamorado do Mauri Grando para Genesi, neste Dia dos Namorados. Grande abraço, Mauri, um abraço especial também para Genesi, curtindo a programação conosco. Bom dia. Manda lá pro nosso amigo Miguel Espíndola. Alô, Miguel. Moda boa. Aqui na programação do Terra Sertaneja para você, 5h49, agora 5h50. Acabou de virar o relógio. Um abraço para você, bom dia.

0: 9. Muito bem, são 5h56, agora 5h56. Muito bom dia para você que acompanha a programação do Terra Sertaneja. Obrigado pela companhia. Nós ouvimos aí o Breno Reis e Marco Viola, Paraguaia Lindo. Ouvimos também Moda Bonita aqui na programação. O Rick Renner, Eu Sem Você, foi lá pro nosso amigo Miguel Espíndola, curtindo aí uma moda boa aqui na nossa programação. Miguel Espíndola e também a Maninha. E ouvimos, atendemos aí o Mauri Grando. Mauri Grando pediu aí uma moda, ofereceu lá pra Genesi, né? Um abraço aí pro Mauri, obrigado pela participação, tá bom, Mauri? Obrigado pela companhia, pela audiência. E nós ouvimos aí Namorado, Eduardo Costa, aqui no Terra Sertaneja. Olha, são 5h57, já vamos então aí para a reflexão do Evangelho com o padre Flávio Alencar, agradecendo a presença aí do Zeca Sense. Alô, Zeca, bom dia, obrigado, Zeca. Dona Clarice também acompanhando a gente. Aquele abraço especial, bom dia, obrigado pela companhia. A Cleonice, bom dia, João. Que Deus abençoe nosso dia. Manda uma música pra nós aqui na Escola Judite. Tenha um dia abençoado pra vocês aí na Escola Judite, moçada aí da cozinha da Judite, curtindo o programa com a gente. Um abraço muito especial a todos aí. A Cleonice também, ligadinha. Bom dia, muito obrigado por esta companhia maravilhosa, tá bom? Um abraço especial a todos aí. O Tiné também com a gente. Bom dia, Joãozinho. Manda um alô pra moçada da Pastela. Opa, com certeza. Grande abraço aí, a moçada da Pastelaria. É a Zélia, Elisa, Leonora, Sebastião, nosso amigo Tiné, né? E também o Astúrio, todos ligadinhos aí com a gente. Valeu, grande abraço. Tamo junto, meu irmão. Um abraço especial pra você, viu, Tiné? Um abraço muito especial. Ele quer ouvir aí, ó, Avohai, com Luiz Goiano e Gisele da Viola. Vamos aí já tocar pra você, então, aqui na programação do Terra Sertaneja. Grande abraço. Muito obrigado mesmo, meu amigo, por essa maravilhosa companhia. Olha só, o Josimar Sense, o Chico Sense também com a gente. Bom dia, Chico. É, Chico Sense, Simone, Aita, Agnes. Todas as manhãs aí curtindo Terra Sertaneja. Bom dia. Vamos então, agora já são 5h59. Vamos então para a reflexão do Evangelho do Dia com o padre Flávio Alencar. E eu volto daqui a pouquinho. Bom dia para você.
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2: Olá, ouvintes da Rádio Interativa FM, lhe desejo paz e bem, aqui é o Padre Flávio, estamos refletindo o Evangelho de cada dia. Hoje, sexta-feira, dia 12 de junho, é o dia do Sagrado Coração de Jesus. O Evangelho é segundo São Mateus, capítulo 25 a 30. Naquele tempo, Jesus pôs-se a dizer: Eu te louvo, ó Pai, Senhor do céu e da terra, porque escondestes essas coisas aos sábios e entendidos e as revelastes aos pequeninos. Sim, Pai, porque assim foi do teu agrado. Tudo me foi entregue por meu Pai, e ninguém conhece o Filho, senão o Pai, e ninguém conhece o Pai, senão o Filho, e aquele a quem o Filho quiser revelar. Vinde a mim, todos vós que estáis cansados e fatigados sob o peso dos vossos fardos, e eu vos darei descanso. Tomai sobre vós o meu jugo, e aprendei de mim, porque sou manso e humilde de coração, e vós encontrareis descanso, pois o meu jugo é suave e o meu fardo é leve. Palavra da salvação. Queridos ouvintes, Jesus eleva uma prece de gratidão ao Pai por ter escondido sua mensagem aos sábios e tê-la revelado aos pequeninos. Os sábios e entendidos já têm uma ideia formada e não conseguem se abrir à novidade do reino. Provavelmente, não lhes interessam as propostas do mestre periférico de Nazaré. É difícil mudar a mentalidade de quem se fecha em si mesmo, considerando-se autossuficiente e acima dos outros. Jesus agradece principalmente porque os pequeninos estão disponíveis para acolher essa novidade e seguir os seus passos. Os pobres e pecadores ocuparam um lugar importante no coração do Mestre Jesus, que está cheio de amor misericordioso para os deserdados da vida.

Jesus nos diz que nossa vida deveria ser sempre leve e feliz, porque o seu fardo é leve. Vamos a Ele. Deus abençoe e te proteja.

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0: De novo, estamos de volta com a programação do Terra Sertaneja, Rádio Interativa FM 104.9. Cheiro de terra. Agora são 6:03, neste dia 12 de junho de 2026, sexta-feira, sextou.
1: A plateia
0: vai... mais um finalzão de semana chegando aí.
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0: Muito bom dia pra você que tá ligadinho comigo desde as 5 horas da manhã. Muito obrigado por esta maravilhosa audiência. Pra você que tá chegando agora, seja bem-vindo, seja bem-vinda. Vamos juntos da manhã com muita moda boa pra você. Joãozinho e você. 99997-1049 Participe com a gente, peça sua moda, peça sua música. Obrigado a você que está sempre com a gente nas manhãs, participando e curtindo a nossa programação.

0: São 6:04, 6:04. Vamos agradecendo então a presença da moçada que ouve e curte a nossa programação. Um abraço especial lá para o Tarciso, para a Elisângela, para o Luiz, para toda a moçada da Vitória Variedades, curtindo o Terra Sertaneja na manhã. Aquele abraço muito especial. Bom dia. Aí, eu vou mandando um bom dia também pra você que curte a nossa programação, mandar uma moda bonita então lá pra Escola Judite, né? Um abraço a todos aí da Escola Judite, um abraço especial lá pra Cleonice e pra todos que estão acompanhando a gente, aquele abraço. Ah, também a Nair Marques, bom dia, João, tudo bem? Toca Preciosidade da Damares, ofereço pra Zélia Morel e pra Elisa. Fala pra Zélia trazer chipa pra mim tomar um café. Obrigada. É a Nair Marques. Um abraço, Nair, bom dia. Olha aí, Zélia, tá vendo? Ó? Leva chipa lá pra Nair. Seis horas, cinco minutinhos. Vamos então atendendo a moçada que participa com a gente. Vamos atender então pessoal lá da Pastelaria Avenida, né? Lá o nosso amigo Tiné, a Zélia, a Elisa, a Leonora, o Sebastião, o Astúrio, todos que estão ligadinhos com a gente aí, ó. Luiz Goiano e Dircel da Viola. Avo Rai.
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0: Muito bem, agora são 6 horas e 10 minutinhos, 6h10, ouvimos aí Avohai, né? Com o Luiz Goiano e o Gircel da Viola, aqui na programação do Terra Sertaneja, para você na manhã. Aquele abraço especial para você que curte a nossa programação, obrigado pela companhia, atendendo aí a pedidos, essa moda bonita com o Luiz Goiano e o Gircel da Viola, aqui na programação do Terra Sertaneja. O nosso amigo Tiné, toda moçada lá da Pastelaria Avenida, ligadinhos aí, curtindo a nossa programação. Bom dia, muito obrigado por esta maravilhosa audiência e companhia.
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Muito bem, são 6 horas e 14 minutos agora, 6 e 14. Bom dia, bom dia. Que é a Rosalina, né? A Zilá e a Maria estamos na escuta todos os dias e trabalhando desde as 5 da manhã. Ótima sexta a todos. Ótima sexta para você, Rosalina. Também para a Zilá e para a Maria. Trabalhando aí, curtindo a nossa programação. Muito bom dia para vocês aí também, tá bom? Grande abraço. Música.

0: puxa-te.
1: É, vamos então para a sequência, né? Vamos atendendo a moçada que participa com a gente aí. Um abraço muito especial a você que está comigo aí na live, né? Moçada da live do Facebook também curtindo o programa conosco. Aquele abraço muito especial a toda a moçada aí, tá bom? O Teno, olha lá o Teno, é o Teno lá em São Miguel do Oeste, Santa Catarina. Um abraço para você, Teno, bom dia. É o Teno, a Cleice e o Jardel, né? Ligadinhos com a gente lá em São Miguel, bom dia. Bom dia também para a dona Zilá. A dona Zilda Ciolim Garlete, lá em Nova Palma, Rio Grande do Sul. Bom dia, dona Zilda. Obrigado pela audiência, hein? Um abraço especial a todos aí de Nova Palma, Rio Grande do Sul, ligadinhos acompanhando a nossa programação. O Hélio Espíndola também conosco. Bom dia, João. Feliz sexta-feira. Deus abençoe. Deus abençoe você também, tá bom, Hélio? Lá em Dourados, ligadinho com a gente, curtindo a nossa programação. Dona Ilma Freitas, aqui em Laguna com a gente. Bom dia, dona Ilma. Obrigado pela audiência. Bom dia. Tá sempre com a gente também, sempre acompanhando a nossa programação. Obrigado aí a dona Ilma Freitas. E o Marcão Alves, bom dia, João. Marcão, não me lembro se é bonito, não me lembro onde o Marcão tá. Um abraço, viu, Marcão? Obrigado por estar com a gente, tá bom? Marcão Alves, ligadinho com a gente. Bom dia. Ala, puxa-te. 6:16, agora.

0: 6h16. Vai, você que está aí comigo na live, vai mandando seu alô, vai mandando seu bom dia. Compartilhe com os amigos também, tá bom? Bom dia. Vou dar um abraço lá pra dona Marisa. Bom dia, João. Bom dia, dona Marisa. Obrigado pela audiência, viu? Obrigado pela companhia, pela audiência. Tá sempre com a gente nas manhãs, curtindo a nossa programação. Obrigado pela companhia. Vamos então agora pro nosso apoio cultural, né? No apoio cultural, daqui a pouco eu volto atendendo a Nair, que pediu aí da Maris, já daqui a pouquinho no programa, então. Bom dia, obrigado pela companhia. Você que está aí comigo, vai mandando seu alô, viu? 99997-1049. Você que está na live, manda aí pela live aí também, tá bom? Vai mandando seu alôzão para nós sabermos se acompanha a gente aí, beleza? 6h17.
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5: Muito bem, estamos de volta, 6 horas 21 minutinhos, 6:21.

0: Voltamos aí com a programação do Terra Sertaneja para você na manhã. Aquele abraço especial para você que curte todos os dias aí a programação do Terra Sertaneja. Bom dia para você, obrigado por esta companhia maravilhosa. Cevale, vamos ouvir aí a Cevale com você, sempre junto com a Interativa, com a 104.9. Mais uma informaçãozinha para você. 6 horas, 21 minutos.
1: Mais de 150 integrantes.

0: Comunicação da Cevale, a dona Mirna Fúrio, ela destacou a formação e abordou ainda desde o princípio cooperativista da gestão democrática até a estrutura de governança da Cevale.
1: Esse treinamento, nós planejamos ele a partir da mudança do modelo de governança que a cooperativa adotou em 2023, na reforma do Estatuto Social. E de lá para cá já foram feitos alguns treinamentos, tanto com os comitês educativos, a CICE, que é a Comissão de Integração dos Comitês, e o próprio Conselho, né, Fiscal e de Administração. Nós trabalhamos o papel e a importância de uma governança dentro da cooperativa. Então, esse tema ele já vem sendo trabalhado internamente com nossos funcionários, e agora chegou o momento de nós trabalharmos isso na nossa base, nos associados que formam os conselhos da cooperativa.
2: Na prática, quais os benefícios que isso traz para a cooperativa?
1: Os associados mais conscientes do seu papel, da sua responsabilidade no que tange à eleição de novos conselhos, à condução dos próprios negócios da cooperativa, à transparência no formato de gestão da cooperativa. Então, esses são os principais ganhos para o associado e para a Cevale.
2: Quais os próximos passos para a cooperativa continuar evoluindo nesse tema?
1: Esse cronograma, então, ele teve início e ele não tem previsão de término, né? Então, nós temos ciclos de treinamento, onde nós precisamos ir evoluindo esse processo de governança, melhorarmos aquilo que já fazíamos bem feito, a gente se adequar aos novos modelos de governança a nível, né, das melhores empresas do mercado. Se já temos, né, essa condição, o porquê não, né? Isso só vem a ganhar, só vem refletir nos negócios da cooperativa.
3: Muito bem, valeu Ribos, obrigado aí pela participação, trazendo informações aí da parceira Cevale. Grande abraço, bom dia para você que acompanha o Terra Sertaneja. Sempre com muita informação para você, trazendo novidades às 6 horas e 24 minutos.

Vamos então para a sequência, vamos de música. Dá tempo de tocar Damaris? Damaris é quase 5 minutinhos. Mas vamos lá tocar Damaris então, atendendo a nossa ouvinte que curte a nossa programação na manhã. É, quem pediu essa aí foi. São 6 horas e 24 minutinhos. Nair Marques, foi exatamente. Nair Marques pediu aí Preciosidade com Damaris aqui no Terra Sertaneja. São 6h25. Vamos fazer o seguinte. Então, vamos tocar essa aqui, que é menor, e depois a gente já toca Damaris no próximo bloco aí da programação do Terra Sertaneja. Vamos tocar um pedacinho dessa moda aqui, que essa moda é bonita também. E daqui a pouco, Damaris no programa lá para Nair Marques, tá bom? 6h25.

0: Muito bem, de Paulo e Paulino, ponto final, moda bonita aqui na programação do Terra Sertaneja. Obrigado você que tá ligadinho comigo aí, tá bom? Bom dia!
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0: 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Seis horas e 30 minutos.
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0: Muito bem, são 6:30, então vamos atendendo a Nair Marques. Damares, preciosidade. Às 6 horas e 30 minutinhos.

Damaris Preciosidade, música bonita para você na manhã, atendendo aí a Nair, né, Nair Marques, curtindo a programação com a gente. Um abraço muito especial para você, viu, Nair? Obrigado pela companhia, pela audiência e pela sua participação também, né? A Nair Marques ligadinha com a gente, curtindo a programação. Ofereceu lá para Zélia, Zélia Morel, para Elisa, para todos lá da Pastelaria Avenida. Obrigado, Nair Marques, pela participação. Dá um bom dia também. Vou mandar um bom dia também lá para Cleia Moura, curtindo a programação com a gente. Um abraço, Cleia. Obrigado pela audiência. Muito obrigado por estar sempre com a gente. Cleia Moura, Sadir Triquez, Rafael, ligadinhos conosco. Bom dia. Obrigado pela companhia. Deixa-me ver aqui também quem está com a gente. É moçada aí da live aí no Facebook. Um abraço muito especial a todos aí que estão acompanhando a gente pela live aí. Um abraço lá para a dona Baliza Rodrigues, né, que está curtindo o programa com a gente. Obrigado pela audiência. Também o Robson Cabral Franco, bom dia. Bom dia também para Fabiana Batista, Fabiana Brum, bom dia, João. Toca uma música bem bonita aí para dona Zilá. Deus abençoe nossa sexta-feira. Obrigado pela companhia. Paulo Eftin, o nosso secretário de infraestrutura, Paulo Eftin conosco também. Aquele abraço especial para você, Paulo. Obrigado pela audiência. Paulo Eftin, Clery, sempre com a gente, curtindo a nossa programação. Então vamos aí tocar mais moda. Vamos tocar uma moda bonita aqui no programa, né? Vamos ouvir aí então, deixa-me ver aqui, lá para dona Zilá. Vamos mandar para dona Zilá essa música, né? Música bonita. O poder do Criador. É o Goiânia e Paranaense. Alô, dona Zilá. Dona Zilá Brum, Fabiana, bom dia, obrigado pela companhia.

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1: Muito bem, agora são 6 horas e 39 minutinhos, 6h39. Vamos mais uma música, né? Vamos atender mais um ouvinte aqui que está acompanhando a gente, a Karina. Grande abraço, Karina. Bom dia. Toca para mim Idas e Voltas, Mato Grosso e Matias. E a Karina. Alô, Karina. Obrigado, hein? Obrigado por estar acompanhando a gente na manhã. Bom dia para você.

0: Lava Karina, é, Mato Grosso e Matias, é, idas e voltas. Ouvimos o poder do Criador lá para Dona Zilá Brum, para todos que estão acompanhando a gente lá. Aquele abraço especial então para Dona Zilá e também para Fabiana, estão ligadinhos com a gente curtindo a programação. É isso aí, moda bonita aqui no Terra Sertaneja para você na manhã. Agora são 6:43.
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0: Muito bem, olha só, olha só. 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
0: Muito bem, agora são 6h45, manda um abraço lá pro Bruno Dal Bosco, ele pediu aí, bom dia, hoje é dia dos namorados, isso mesmo, né, parabéns aí para todos os enamorados aí, né, um abraço aí pro Bruno, pra Arlete, grande abraço, bom dia, obrigado pela companhia, ele quer ouvir o Roberto Carlos, Amor Sem Limite. Se der tempo, toca também os Eternos Namorados. Acho que vai dar só pro Amor Sem Limite, né? Beleza, Bruno? Obrigado pela companhia, tá bom? Eu mando um bom dia também lá pro nosso amigo Nerci, que aumento. Um abraço, viu, Nerci? Obrigado aí por estar conosco e curtindo a nossa programação. Nerci Quiometo, ligadinho aí com a gente, né? Ele quer o bom dia, João. Sextou, Amado Batista, Alucinação. Grande abraço pra você também, Nerci. Um abraço pra dona Nelly também, né? Que nos ouve todas as manhãs. Aquele abraço especial. Muito obrigado por esta companhia maravilhosa. Vamos pro apoio cultural? Eu volto já já e volto com moda bonita pra você na manhã. Bom dia.
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10: Muito bem, de volta aí com a programação do Terra Sertaneja para você na manhã. Agradecendo aí a presença do Marcos Galvão e também um abraço, Marcos, obrigado por estar com a gente, tá bom? Acompanhando a gente na live, no Facebook, aquele abraço muito especial. 6:50, vamos de música, vamos tocar moda bonita para você. Vou atender aí o Bruno Dal Bosco, né? Hoje é dia dos namorados, né, Bruno? Fazendo uma média aí com a dona Arlete, né? Vamos tocar Amor Sem Limite com Roberto Carlos. Se der tempo, eu toco outra música também, tá bom, Bruno? Obrigado pela companhia. Vou tocar moda Batista daqui a pouquinho também pro nosso amigo Nerci, lá no CAU, ligado com a gente, acompanhando. Um abraço muito especial, viu, Nerci? Obrigado, dona Nery, um abraço, bom dia. Amor Sem Limites. É Roberto Carlos chegando para você na manhã.

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1: O maior e o mais forte que existe. Roberto Carlos, Amor Sem Limite.
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1: Bruno Dal Bosco pediu. É claro, né? Claro que é. Pra eterna namorada. Um abraço aí pra Lete. Bom dia, obrigado pela companhia.
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1: Obrigado pela audiência, hein? Dá um abraço também lá pro Osmar Carleso, pra Lúcia. Certamente também nos acompanha nesta manhã. Obrigado pela companhia, obrigado pela audiência. Wilson Gava, um abraço, Wilson. Bom dia, Wilson, Salete, Marcelo, Jéssica. Todas as manhãs também acompanhando a gente. Aquele abraço especial, bom dia, obrigado pela companhia. 6:55. Alucinação. Amado Batista, lá pro Caú, lá pro Enerci, pra dona Nelly. Amor Atos também, né? 6:55.

É isso, Amado Batista, lá pro Caô, lá pro nosso amigo Nercy Mendes, pro Dona Nelly. Amado Batista, Alucinação, moda boa pra você na manhã. 6 horas e 58 minutos.

0: Muito bem, são 6 horas e 59 minutos. Um abraço lá para o Antônio Zadroski. Bom dia, Joãozinho. Bom dia para você, Antônio. Obrigado pela audiência, Antônio, Sandra, curtindo a programação conosco. Otávio Augusto, Gabriel, Amor Eterno, Zezé e Luciano, participação. Nem participou hoje, né? 7 horas pontualmente, chegamos ao final de mais uma edição. Obrigado ao Bruno, Bruno Dal Bosco, Arlete, o Nercy, que aumenta, Dona Nelly. Sempre com a gente nas manhãs. Muito obrigado por essa companhia maravilhosa. Chegamos ao final de mais uma edição. Amanhã, se Deus quiser, estaremos juntos de novo com mais um Terra Sertaneja neste sabadão especial. Você tem um ótimo, excelente e abençoado dia. Abençoada sexta-feira, abençoado final de semana.
1: Adeus, saúde.
0: Até amanhã, hein? Tchau, tchau.
1: Saúde, paz, o resto.
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gente, hoje é dia 12 de junho, hoje é dia dos namorados e dia do Correio Aéreo Nacional. Hoje também é dia mundial contra o trabalho infantil. Tem aniversário de Maguila, pugilista brasileiro, Flávio Conceição, ex-futebolista, Xande, cantor, compositor e empresário, Adriana Lima, supermodelo e atriz brasileira, e Carlinhos Maia, humorista, ator, influenciador digital e empresário brasileiro. Fatos históricos e jornalísticos. Os fatos históricos, foi em 1963 que era lançado nos cinemas norte-americanos o filme Cleópatra, estrelado por Elizabeth Taylor e Richard Burton. Foi o filme mais caro feito na época. Em 1981, primeiro filme da franquia Indiana Jones, Os Caçadores da Arca Perdida, era lançado

0: nos cinemas. Em 1996, uma explosão no Osasco Plaza Shopping, em São Paulo, matava 42 pessoas e feria 470. E em 2014, iniciava a Copa do Mundo FIFA no Brasil, a 20ª edição deste evento esportivo. A agenda do rádio fica por aqui. Um grande abraço e até a próxima.
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0: horas e 16 minutos.
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finalzão de semana pintou. Oba! Acontecendo dia dos namorados, né? Também, né? A seleção brasileira jogando. Caramba! É isso aí, gente. Contra Marrocos. O negócio tá animado esse final de semana, hein? Vamos pra fofoca? Gente, Mirella Santos revelando o motivo de deixar São Paulo e voltar para Recife. Ansiedade, disse nossa maravilhosa. A influenciadora Mirella Santos usou as redes sociais para explicar por que decidiu deixar um condomínio de luxo na região metropolitana de São Paulo e retornar ao Recife, em Pernambuco. A influenciadora contou que enfrentou crises de ansiedade durante o período em que viveu na capital paulista e afirmou que se sente mais feliz na cidade natal, né? Na sequência de vídeos publicados, ela também saiu em defesa do marido, surfista Gabriel Farias, após internautas apontarem que a mudança teria acontecido por causa da rotina dele com surf. Antes da decisão, Mirella e Gabriel planejavam aí morar no mesmo condomínio que Marielle Santos, irmã gêmea da influenciadora, que vive em São Paulo ao lado da família. Voltando então, né, pro meu interior, Mirella Santos, deixando São Paulo pra voltar aí, interior nada, né, gente, pro Recife, é isso, ponto final. Ai, ai, ai, ai, ai, ai, ai, eu volto já!

0: 7:26.
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2: Olá, amores! Chegando por aqui hoje, sexta-feira, finalzão de semana. Além disso, né? Hoje é dia dos namorandos. 12 de junho é dia do Correio Aéreo Nacional. Hoje é dia mundial de combate ao trabalho infantil. Hoje é dia de São Gaspar de Búfalo. Dia do enxadrista também. Dia nacional da conscientização da cardiopatia congênita. E hoje, dia dos namorados. Ai, que fofuço! Você que tem muitos namorados aí, ou muitas namoradas, né? Haja presente hoje. Como é que você vai conseguir driblar isso aí? Ou terminou com todas justamente no dia de hoje, hã? Pra não ter que dar presente, né? Você é esperto, garoto esperto. Ai, gente, brincadeirinha. Quem tem o seu amor, que curta bastante esse dia com muito mais amor, tá bom? E você que tá de idade nova, parabéns pra você. Nessa data querida, muitas felicidades. Bem, amanhã é dia de Santo Antônio, né? E aí, onde você mora? Tem festejo junino? Eita, a gente comemora muito desde hoje já, né? E ó, emendando aí final de semana. Nossa, isso fica muito bom. Vamos lá, para as previsões astrológicas chegando aqui. Falando para vocês de Áries, Touro, Gêmeos e Câncer. Bom dia, Áries.
3: Áries, de 21 de março a 20 de abril.
2: Dia para focar na atenção ao cotidiano e desacelerar, testando aí

0: Sua habilidade de criar raízes e consistência emocional também, tá? Os nativos desse signo terão mais coragem para encarar o passado e emoções guardadinhas. Opa! É isso, número de sorte, 8, sua cor vermelho.
1: Touro, de 21 de abril a 20 de maio.
0: Touro, confie na sua intuição para atualizar rotinas, crescendo de dentro para fora e evitando focar apenas em resultados imediatos, tá? Nesse dia, uma tensão no ambiente familiar se fará presente com tendência a conflitos e divergências com parentes, exigindo aí que você defenda o seu espaço e estabeleça limites. Para hoje, seu número é 19, a cor é preto.
1: Gêmeos, de 21 de maio a 20 de junho.
0: Gêmeos, sentimentos intensos podem surgir, exigindo escolhas alinhadas com seus valores essenciais e a presença para evitar repetição de padrões antigos. Hoje o número é 22, a sua cor é branco.
1: Câncer, de 21 de junho a 22 de julho.
0: Canceriano, momento de silenciar sabiamente e vivenciar uma virada interna, com grandes oportunidades para reconectar com suas raízes, tá? A sua cor hoje é marrom, número 40. Já a gente volta com previsões para Leão, Virgem, Libra e Escorpião.
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0: de volta por aqui, gente. Deixa eu falar do Igor Cosso, abrindo o álbum do casamento com Heron Leal e destacando o apoio da mãe, né? O ator Igor Cosso compartilhou nas redes sociais registros do casamento com o coreógrafo e bailarino Heron Leal, integrante do Dança dos Famosos. Juntos há cerca de 8 anos, os dois escolheram Petrópolis, né? Região serrana do Rio de Janeiro, para reunir amigos e familiares em uma comemoração intimista, marcada por emoção e declaração de carinho. Ai, que fofos! O casal já havia oficializado a relação no civil anteriormente, mas decidiu realizar agora uma celebração especial na trajetória construída ao longo dos anos, né? Nos stories, Igor agradeceu a presença da mãe, né? Obrigado por ter vindo de Belo Horizonte para Petrópolis representar a nossa família. Te amo, tá? Ao compartilhar fotos e vídeos do casamento, o ator também destacou a importância da união homoafetiva, né? Ser reconhecida legalmente no Brasil desde 2011 pelo Supremo Tribunal Federal e mandou um recado. Independente de opinião, nosso amor é reconhecido perante a lei, né? E com uma história de muitas pessoas que luta, né? Para que este dia fosse possível, celebrou ele. Olha, gente, tantos momentos lindos vividos, né? É, assinando aí, ó, casamentão. Que fofos, né? Então é isso. Eu volto já já pra fofocar mais aqui. Se liga, tá?
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0: horas e 47 minutos.
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0: 12:50.
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4: Leonino, bom dia! Leão, é chamado a agir com mais responsabilidade, reconhecendo a força no silêncio e repensando a liderança. Para hoje, a sua cor é azul, número 30.
5: Virgem, de 23 de agosto a 22 de setembro.
4: Virgem, foco em escolhas cuidadosas e prontidão para o próximo passo, favorecendo a estruturação de projetos com mais presença. A cor é preto, número 40.
5: Libra, de 23 de setembro a 22 de outubro.
4: Libra, organização de questões domésticas e um forte impulso para se posicionar com mais verdade e afetos reais no dia de hoje, tá? Sua cor é cobre, 38 é número de sorte.
5: Escorpião, de 23 de outubro a 22 de novembro.
4: Escorpião, período de cura através do afeto, sendo convidado a confiar e permitir que o universo responda com mais leveza. Número 18, a cor é rosa. Voltamos rapidinho com previsões para Sagitário, Capricórnio, Aquário e Peixes.
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0: horas, 55 minutos.
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por aqui, Yasmin Brunet revela que morador de rua notou seu lipedema antes dos médicos, né? A influenciadora Yasmin Brunet voltou a comentar nas redes sociais sobre o lipedema, doença crônica e inflamatória que enfrenta, e surpreendeu aí os seguidores ao revelar como percebeu os primeiros sinais do problema. A ex-participante do BBB 24 contou que chegou a ser diagnosticada por uma pessoa em situação de rua antes mesmo de receber uma avaliação médica, né? O morador de rua bêbado no escuro descobriu meu lipedema antes dos médicos, afirmou a influenciadora em um vídeo publicado nas redes sociais. Yasmin explicou que o episódio aconteceu há muitos anos, quando ainda pouco se falava sobre

condição, né? Faz muito tempo isso. Ninguém falava de lipedema, gente. Eu era muito mais nova, recordou a modelo, né? Ela disse que ia saindo de uma festa, né? E o morador de rua tava lá, né? Embriagado, disse ela, né? E olhou para as pernas delas. Aliás, primeiro olhou para a cara dela e disse: tão linda, né? Mas suas pernas estão muito inchadas, né? E aí ela ficou preocupada, porque realmente ela percebia que as pernas inchavam, né? Então ela falou: vou correr atrás, né? No começo deram outros diagnósticos, né, pra Yasmin Brunet, até que descobriu que seria lipedema. E é isso, gente. Quer saber mais? Eu volto já já pra fofocar aqui pra vocês, tá? Fiquem ligadinhos.

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0: horas e 9 minutos.
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2: Bem, já estamos de volta com as últimas previsões para hoje, sexta-feira. É sexta-feira, 12 de junho, dia dos namorados. Sagitário, bom dia. Expansão silenciosa interna, ideal para integrar aprendizados e se reconectar com a sua verdade no dia de hoje, viu? Ao mesmo tempo, haverá mais coragem para encarar o passado e emoções guardadas. Dadas sagitarianas. Hoje, número 70, cor é nude.
3: Capricórnio, de 22 de dezembro a 20 de janeiro.
2: Capricórnio, a responsabilidade emocional é o tema central, sendo desafiado a se entregar sem perder sua estrutura, viu? É, tem mais, olha só. Neste dia, haverá tensão no ambiente familiar, tá? Ao mesmo tempo, haverá também coragem para você encarar o passado e as emoções guardadas. Chocolate é sua cor, número 14.
3: Aquário, de 21 de janeiro a 19 de fevereiro.
2: Aquário, convidado a sair do mental e entrar no sensível, nutrindo o corpo e as emoções com mais escuta, né? Olha, hoje os nativos de Aquário terão um dia favorável para expressarem sentimentos e ideais. Olha, hoje o clima vai esquentar no romance. Aproveita, é dia dos namorados. Número 28, sua cor azul.
3: Peixes, de 20 de fevereiro a 20 de março.
2: Peixes, dia para reorganizar parcerias e transformar a imaginação em criação, confiando no seu fluxo. E olha, tem mais, hein? Você se comunicará de forma mais intuitiva, o que poderá favorecer conversas profundas com aquela pessoa amada. Número 37, sua cor pra hoje é cinza. Bem, chegamos ao final por aqui, né? De mais uma previsão astrológica. A gente volta, meu amor. Amanhã, tá? É, a gente volta amanhã, sabadão. Amanhã é dia de Santo Antônio, gente. Eita, nós. Olha o santo casamenteiro, né? Então a gente volta amanhã com mais previsões astrológicas logo cedinho por aqui, viu? Beijo no coração. Aproveitem bastante o dia dos namorados hoje, tá? E se tiver sozinho, peça uma ajudinha aí a Santo Antônio, né? O santo casamento. Ah, tu não quer casar, não, é? Só quer? É? Só quer ficar? Hoje é moda, né? Esse ficar aí. Eita, tem tanta gente no fico. Simbora, então. Eu também fico. Pronto, vamos ficar? É isso, gente. Beijos. Até amanhã. Tchau, tchau.

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de volta por aqui, a gente. A praça é nossa. Põe SBT na liderança e derrota com folga. Novo reality da Record. Isso mesmo. Humorístico, a praça é nossa, conquistou a sua maior audiência do ano no SBT e atropelou os concorrentes na disputa pela preferência do público, né? A atração comandada por Carlos Alberto de Nóbrega superou aí com ampla vantagem o reality Casa do Patrão, apresentado por Leandro Hassum, né, da Record, além da série Chicago Med. Segundo dados consolidados da Grande São Paulo, né, principal mercado publicitário do país, o programa marcou 4,9 pontos de média, alcançou 5,9 de pico e ainda garantiu a liderança por 8 minutos consecutivos. Com desempenho, o tradicional humorístico assegurou aí a vice-liderança.

permanece isolada na faixa horária, né? No mesmo período, a Record apareceu na terceira colocação com apenas 2,1 pontos de média, ficando bem atrás da atração exibida pelo SBT. Quer mais? Eu volto rapidinho, tá? Pra gente fechar. Fica aqui.

0: 8:24.
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que Gretchen viralizou ao cantar Voando pro Pará, um dos maiores hits de Joelma. Calypso! Gretchen, 67 anos, voltou a movimentar as redes sociais após viralizar com uma performance de Voando pro Pará, sucesso de Joelma durante a virada cultural. A apresentação chamou a atenção pela animação da plateia, que acompanhou a artista com aplausos e batidas de leque, enquanto internautas elogiaram o carisma e a energia da cantora no palco. Ah, maravilhosa, sou fã da Gretchen, acho ela uma mulher forte, né? Mas assim, não chega aos pés da Joelma do Calypso, né? Cantando, dançando também, não chega, gente. Eu tinha que falar, fazer o quê? As duas são maravilhosas, né? Mas a Joelma do Calypso, até porque esse ritmo aí é dela, né? Ela vem com tudo, Joelma do Calypso, né? E a Gretchen foi mais devagar um pouquinho, gente. Vai, venhamos e convenhamos. Essa foi a nossa última. Obrigado pelo carinho de vocês. Beijo no coração. Eu volto fofocando mais, né? Amanhã não. Eu volto na segunda. É isso aí, gente. Beijo pra todos. Fiquem bem. E eu volto na segunda. Pronto, agora eu falei. Tá combinado. Tchau, tchau.

0: 8:43.
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0: horas, 55 minutos.
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1: Louvado seja nosso Senhor Jesus Cristo. Para sempre seja louvado. E hoje é o lançamento da música Manda Teus Anjos Sobre Nós. Hoje, no dia do Sagrado Coração de Jesus, lançamento dessa música e do clipe que foi gravado no Rio de Janeiro, no Maracanãzinho. Você está vendo as imagens, está no YouTube Padre Manzotti. Hoje, dia do Sagrado Coração de Jesus, solenidade do Sagrado Coração de Jesus. Manda teus anjos, Senhor, sobre nós. Quero saudar a todos. Nós estamos em plena novena de Santo Antônio, quinto dia, solenidade do Sagrado Coração de Jesus, e quero saudar a todos a partir da Rádio Evangelizar, de onde tudo começa, as rádios irmãs, cujos nomes cito neste momento.
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1: Saúdo a você pela TV Evangelizar, sinal digital em todo o país, em várias cidades, canal aberto, pelo YouTube Padre Manzotti Oficial e pelos aplicativos da Associação Evangelizar é Preciso e todas as plataformas digitais. Curta mais um pouquinho.

Manda Teus Anjos, gravado no Rio de Janeiro, no Maracanãzinho. Filhos amados, povo querido, em nome do Pai, do Filho e do Espírito Santo. Amém. Naquele tempo, Jesus pôs-se a dizer: Eu te louvo, ó Pai, Senhor do céu e da terra, porque escondestes essas coisas dos sábios e entendidos e as revelastes aos pequeninos. Sim, Pai, porque assim foi do teu agrado. Tudo me foi entregue por meio do Pai, e ninguém conhece o Pai senão o Filho. E ninguém conhece o Pai senão o Filho e aquele a quem o Filho quiser revelar. E completou: Vinde a mim, todos vós que estáis cansados e fadigados, sob o peso dos vossos fardos, e eu vos darei descanso. Tomai sobre vós o meu jugo e aprendei de mim, porque sou manso e humilde de coração, e vós encontrareis descanso. Pois o meu jugo é suave, o meu fardo é leve. Eu te louvo, ó Pai, Senhor do céu e da terra. Começa Jesus a exultar em Deus, nesta relação íntima que ele tinha com o Pai, porque as coisas mais importantes do que fala o reino foram reveladas aos pequenos, aos puros, aos simples, aos despretensiosos. E depois ele termina dizendo: Vinde a mim. Hoje, com essa imagem que nós temos do Sagrado Coração, que ele se apresentou a Santa Margarida Maria Alacoque, com um detalhe importante. Certamente você tem na sua casa, porque foi criado assim, um quadro do Sagrado Coração de Jesus, uma estampa do Sagrado Coração de Jesus. E nessa estampa contém uma mão de Jesus abençoando e outra mão de Jesus mostrando o seu coração. E Jesus dizendo: Venham a mim, venham. É um convite. Eu estou aqui. Venham a mim todos vós que estáis cansados, que estão fadigados, sob o peso dos vossos fardos. Você está fadigado com o peso do fardo da vida, o fardo da existência, o fardo de doença, seja ela física, seja ela espiritual. O Senhor dizendo: Venha a mim, eu darei descanso. Volte-se para essa imagem. Se você tiver uma imagem em casa, põe perto da TV, põe perto do rádio. A olhar a multidão. Se você tem uma estampa, um quadro, antigo que seja, coloque em evidência hoje na sua casa. E eu repito: uma mão abençoando, outra apontando para o coração.

0: Qual o teu fardo hoje? Eu vos aliviarei.
1: Um fardo tão pesado.
0: E ele disse mais:
1: Senhor, te entrego.
0: Tomai sobre vós o meu jugo. O jugo de Jesus é a bondade, é o perdão. Então é suave. A raiva pesa, o ódio pesa, o rancor pesa, o desejo de vingança pesa. Tome o meu jugo, que é misericórdia. Tome o meu jugo, que é redenção. Tome o meu jugo, que é perdão. E ele diz mais: sou manso, a mansidão, sou humilde de coração. E nesta mansidão e coração, nessa humildade de coração, encontraremos descanso. Sagrado Coração de Jesus, hoje é teu dia, hoje é tua solenidade. Senhor, nós colocamos todo o fardo da vida, nós colocamos, Senhor, todo o peso da nossa história, a história como um todo, da humanidade, mas a nossa história pessoal. Sagrado Coração de Jesus, fazei o nosso coração semelhante ao vosso. Sagrado Coração de Jesus, fazei o nosso coração semelhante ao vosso. Nós só começamos o programa. Nós voltamos com partilha de vida, leitura orante. Nós voltamos com testemunhos que edificam, mas hoje a solenidade é do Sagrado Coração de Jesus. Eu sou o ponto mais forte. Volte comigo.
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0: Hoje, solenidade do Sagrado Coração de Jesus é sempre celebrada. Na sexta-feira, após a solenidade de Corpus Christi, cuja devoção é Coração Cuida de Nós, vários místicos tiveram essa inspiração e essa iluminação, mas foi, na verdade, grande Santa Margarida Maria Alacoque que recebeu e deu a maior contribuição para esta devoção. Santa Margarida Maria Alacoque viveu num convento francês, já tinha fama de mística. Mas no dia 27 de dezembro de 1673, recebeu a primeira visita de Jesus, que convidou-a a tomar o lugar da celebração da última ceia, aquele lugar que ficou João, o discípulo amado. E lhe disse: "Meu divino coração", disse Jesus a Santa Margarida, "é tão apaixonado de amor pelos homens, que não podendo conter em si as chamas de sua ardente caridade, precisa de tua ajuda para difundi-las. Por isso, escolhi você para esse grande desígnio." Esta foi a primeira visão, a primeira manifestação do Sagrado Coração de Jesus. Meu divino coração é tão apaixonado pelo amor dos homens, não podendo conter em si as chamas da ardente caridade, e precisa de ti para difundi-las. Sagrado Coração de Jesus, fazei o nosso coração semelhante ao vosso. Ainda neste programa, faremos um ato de consagração ao Sagrado Coração de Jesus. Padre, o senhor não está esquecendo nada? Não. Sei, hoje também estamos no dia dos namorados. Hoje celebramos o quinto dia de Santo Antônio, mas do Brasil inteiro se celebra o dia dos namorados. E nós vamos fazer a oração dos namorados. E quando eu digo isso, falo enquanto aqueles que são namorados de fato, num processo de conhecimento, mas todos que precisam estar enamorados a vida toda no relacionamento. Por isso a frase é também muito própria: Santo Antônio, restaurai a vida sentimental. Filha de Deus, que a paz de Jesus esteja com você. Alô?
1: Amém, padre. Alô, padre.
0: Seja bem-vinda.
1: Sua bênção.
0: Deus abençoe. De onde você fala, filha de Deus?
1: Padre, eu falo de algum lugar do Brasil.
0: Pois não?
1: Padre, eu tô muito emocionada, padre, porque há dias eu tô tentando ligar e não consigo.
0: Hoje é teu dia.
1: Sim,
0: o que, que tá acontecendo?
1: Eu tenho certeza. Padre, meu marido e meu filho estão presos. Já vai fazer 7 meses, mas foi injustamente, eu digo assim, sabe, padre?
0: É.
1: Porque a gente foi agredido dia 18 de outubro.
0: Fala mais alto, filha, fala mais alto.
1: Eu que fui a mais agredida, padre. Agrediram nós com facão.
0: É.
1: Não tinha briga, nada, padre. Era dois irmãos que trabalhavam junto, tinham uma amizade linda. Falavam sobre a família.

0: família, problemas, eles dividiam tudo, padre.
1: Sim.
0: E eu não sei, padre, o que que aconteceu. E eu busco a verdade, padre. Eu peço para Deus a verdade. Porque eles estão presos na mentira. Porque dia 18 aconteceu essa agressão, onde foi agredido eu, meu filho, meus filhos, aliás, e meu marido, todos agredidos com corte de facão.
1: Pelo seu cunhado?
0: Pelos meus cunhados, tinha mais dois cunhados.
1: Meu Deus.
0: Mas é, um deles e o outro, dois cunhados. Aí, padre, até então, a gente precisava da polícia, que fizesse alguma coisa, mas a polícia, infelizmente, ficou do lado deles. O que que aconteceu? Eles chamaram a polícia, inventaram uma história e a polícia acreditou. E hoje, padre, por incrível que pareça, eu levantei com meu coração leve. Ontem chutei muito, porque eu acompanho o senhor todos os dias pelo aplicativo.
1: Sim.
0: Estou fazendo a catequese, que para mim, padre, está sendo um ensinamento. Para mim é uma bênção, uma honra falar com o senhor.
1: Certo.
0: Estou angustiado, estou nervoso, triste ao mesmo tempo. Então, padre, eu peço muito, já pedi, já falei até com os intercessores para o senhor levar nos pés de Fátima o nome deles.
1: Tá.
0: E, padre, dia 20 de novembro veio outra coisa, padre. O meu cunhado pegou um facão, foi armado na minha casa. O meu marido, ele se fez muito inocente, padre. Ele, na verdade, ele é uma pessoa que ele não é maldoso. Ele queria conversar, mas ele não viu como meu cunhado estava armado e foi até ele. Quando chegou, ele jogou o facão para cima dele. Ele resbalou e caiu, senão ele era um homem morto. Meu filho, vendo as agressões, pegou uma faca, padre, foi e desferiu 3 golpes de faca no meu cunhado.
1: Misericórdia de Deus.
0: Aonde meu cunhado hoje está vegetando, padre. É, eu tenho filmagem, eu tenho tudo, padre, mas mesmo assim, o juiz não aceita nada. Pegamos advogado, estamos lidando, padre, para isso acontecer. Porque para mim é um sofrimento, padre. Meu filho nunca me deu trabalho, meu filho é um homem trabalhador.
1: Certo.
0: Honesto, trabalha desde os 13 anos. Meu marido também. E, padre, por incrível que pareça, eu quero que o senhor reze por nós para aparecer a verdade.
1: Isso,
0: eu só quero a verdade, padre.
1: Incrível que pareça, não, filho. Nós vamos rezar e é muito justo esse pedido, que a verdade apareça. Você fala ter plena certeza da verdade, se diz ter filmagem, etc. E vamos pedir que Deus favoreça aqueles que não têm voz, não têm vez, e que a verdade de fato seja manifestada. É justo pedirmos isso, ainda mais sendo hoje o dia do Sagrado Coração de Jesus.
0: Para mim é uma honra falar hoje, padre. E hoje, padre, quando eu levantei da cama, eu tive a sensação que eu vi meu marido e meu filho em liberdade.
1: Certo.
0: E eu peguei e levantei. Quando eu levantei, eu coloquei minha mão no coração. Eu falei, Deus, que seja feita a tua vontade. Traga eles de volta para mim, que eu não aguento mais.
1: Entendo.
0: Eu não posso visitar eles, padre. Eu não posso. É só uma filha minha que pode.
1: Entendi. Filha,
0: então isso me machuca.
1: Vou colocar hoje na missa, celebra ao meio-dia. Vou colocar nas 24 horas e exatamente nesse sentido, Senhor, mostre a verdade. E, filha, vamos rezar também, por mais, agora digo, por mais estranho que seja, lhe parece, vamos rezar pelo teu cunhado e por toda a família, porque chegaram a um estado tão grande de agressão. Pedir a Deus que os cura...
0: Eu sempre peço, padre.
1: Oi?
0: Eu sempre peço pelo meu cunhado. Porque eu faço cura e libertação sempre vou para a igreja, nos carismáticos, e toda vez que eu peço cura e libertação, eu sempre coloco ele. Porque, padre, ele não é uma pessoa mal, ele não merecia estar do jeito que está. Só que eu acho que o meu filho, no momento da agressão, ele se sentiu com medo de matar, porque eles vieram prontos para matar, eles não vieram prontos só para agredir, não.
1: A família sempre esteve em pé de guerra?
0: Não, padre.
1: E o que levou a tomarem o facão? O que é bebedeira?
0: É... Olha, padre, a gente, eu e meu marido e meus filhos, nós saímos numa coisa de família, assim, numa pizzaria, e ficava próximo à casa do meu cunhado. A gente não entendeu por causa disso, nós passamos e nos cumprimentaram normalmente, padre. Quando a gente estava voltando, tudo estava apagado e pularam no nós do facão, nós não entendíamos o motivo. Porque
1: Bom.
0: Se tivesse motivo...

0: eu ia estar mais tranquilo, porque eu ia saber do motivo.
1: Então, filha, eu acolho a tua dor, teu sofrimento, e o evangelho é para você hoje. Nós rezaremos nessa intenção justa, que a verdade apareça. Eu volto já, volte comigo.

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duas visões seguem a Santa Margarida Maria Alacoque. A primeira, ela foi levada até a Santa Ceia, como contei. A segunda, viu o coração de Jesus em um trono de chamas. Tanto que uma representação é o coração de Jesus muitas vezes envolto em chamas, com fogo ardente, brilhante, brilhante como o sol e mais transparente que o cristal. Circundado por uma coroa de espinhos, a visão que ela teve. Na segunda visão, o coração de Cristo fulgurante de glória que imita as chamas de todos os lados como uma fornalha. Conversando com ela, pediu que houvesse comunhão todas as primeiras sextas-feiras do mês durante 9 meses. E segundo, se prostrar em oração por 1 hora à noite, entre quinta e sexta-feira. Foi aí que surgiu a prática das 9 primeiras sextas-feiras do mês e a hora santa de adoração. Sagrado Coração de Jesus, fazei nosso coração manso e humilde. Eu falava com esta filha e certamente há muitos pormenores e não somos nós que vamos julgar. Certamente existe muita coisa ali, muita inimizade, intriga, discórdia e ninguém sabe. Mas eu peço a você que escutou essa filha de Deus de algum lugar do Brasil, o que ela pediu, que rezássemos por ela e que a verdade se manifeste. E é isso que vamos fazer. Não nos coloquemos como juízes nos comentários.

0: lábios. Ela pediu algo. Reze pela verdade. Vamos fazê-lo. Seja na missa de hoje, solenidade, seja nas 24 horas de oração. Inclusive, você é convidado a mandar seu pedido de oração para as 24 horas de oração no final do mês, dia 27 e dia 28. Como fazê-lo? 0800-410-6060 ou pelo WhatsApp 41-3221-6060. Agora, penúltimo dia do livro de Jó. Bíblia aberta, cartilha de oração.
1: Foi teu coração.
0: E hoje, penúltimo dia, ontem, nós tivemos um dia maravilhoso e eu deixei como lição de casa, no bom sentido, a leitura do capítulo 42, de 1 a 6. Eu retomo e sigo para o penúltimo dia, encerraremos amanhã. Jó dizendo para Deus: eu preciso retomar. Eu reconheço que para ti nada é impossível. Então repita comigo, já orando: Deus, nada é impossível. Nenhum dos seus planos pode ser impedido. Manifeste, Senhor, teus planos em minha vida. Tu me perguntaste como me atrevi a pôr em dúvida a tua sabedoria, Senhor. Se por acaso eu fiz, perdoe-me, porque a tua sabedoria é maior de todas, é plena. De fato, sou um ignorante diante da vida. É que falei coisas que eu não compreendia, coisas que eram maravilhosas demais para mim, que eu não podia entender. Versículo 4. Tu me mandaste escutar o que estava dizendo e responder as tuas perguntas. E aí chega naquele ponto máximo, o versículo 5. Antes, Deus, de Jó, e eu diria, diga você hoje, eu te conhecia só no ouvir falar. Mas agora eu te vejo com meus próprios olhos. Fique com esse versículo 5 e vamos ao 7. O que aconteceu aos três amigos? Depois que acabou de falar com Jó, o Senhor disse a Elifaz: estou muito irado com você. Deus falando para um dos amigos, Elifaz: estou muito irado com você e com seus dois amigos, pois vocês não falaram a verdade a meu respeito a Jó. Como assim, padre? Como assim? Os discursos dos amigos de Jó não falaram a verdade sobre Deus. Eles colocaram um Deus que eles pensavam, mas não o Deus da misericórdia, o Deus do amor, o Deus da bondade, o Deus que nunca abandonou Jó. Por isso, Deus disse: estou irado com você e com seus dois amigos, pois vocês não falaram a verdade a meu respeito, como meu servo Jó. Agora, peguem 7 touros, 7 carneiros. Preste atenção agora, meu filho, toca o sino, sacristão. Levem a Jó e ofereçam como sacrifício em favor de vocês. Veja o que Deus continua dizendo: o meu servo Jó orará por vocês. Que mudança, que reviravolta. Os amigos que se colocaram como detentores da verdade, os amigos que acusavam Jó, que se achavam os justos e Jó o pecador, agora tem uma reviravolta. Diz Deus: o meu servo Jó orará por vocês e eu aceitarei a sua oração

0: e não os castigarei como merecem, embora vocês não tenham falado a verdade a meu respeito como Jó falou. Então Elifaz, que era da região de Temã, Bildade da região de Sua, Zofar da região de Naamá, foram e fizeram como o Senhor havia mandado. E Deus, aceitou a oração de Jó. Jó, aquele que era acusado, agora é aquele que intercede pelos amigos. Jó, aquele que era ridicularizado, mas nunca se rebelou contra Deus, apenas manifestava sua inocência, agora intercede pelos amigos, a pedido de Deus. Meu servo Jó orará por vocês, e aceitarei sua oração. Não castigarei como merece. A grande verdade de Jó, uma fé inabalável. Antes eu te conhecia só por ouvir falar, mas agora eu te vejo com meus próprios olhos. Filhos amados, se você se colocasse na história, você se identifica, e a pergunta vale para mim, mais como Jó ou como os amigos de Jó? Eu vou para o intervalo e volto em oração sobre este texto. A pergunta fica no ar. Eu volto já.
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0: Ainda está forte diante de nós a imagem de Jó.
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0: ir. E nós estamos chegando, é o penúltimo dia da história de Jó. Olhe pra Jó. Me senti abandonado.
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0: na multidão. Gritei por respostas.
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0: Mas no fundo do abismo, este é Jó.
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0: Que não conhecia Deus face a face.
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0: Mas Deus se manifesta com misericórdia. Jó entende na carne, na lepra. A fé não é ausência da dor.
1: 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Mesmo em meio à tempestade, em Deus.
0: Vai dizendo como Jó.
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0: não seja como os amigos de Jó. A querer passar uma imagem de um Deus que não é verdadeiro.
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0: E eu convido mais uma vez para a leitura complementar no livro Inabalável, a página 128. Depois de tantas perguntas e tantas lágrimas e silêncio, algo se move diante dele. Estou falando de Jó. A fé amadureceu. E então, neste terreno arado pela dor que Deus planta, existe a semente da restauração. Se a dor de Jó era um enigma matemático, insolúvel para os amigos, a sua recuperação final é um milagre que só Deus, com sua generosidade inesgotável, poderia orquestrar. Antes de restaurar Jó, Deus faz algo essencial. Leia, página 128. É o meu comentário sobre o livro de Jó, sobre o texto de hoje. Minha cólera se inflamou contra ti e contra teus dois amigos. Que ironia. Leia hoje. Página 128 e 129. Preparando para amanhã o grande final. O gran finale da história de Jó. Então fica como tarefa de casa hoje. Página 128, 129. Minha fé é inabalável. E o que vai acontecer com Jó? O que vai acontecer com Jó? Amanhã nós concluímos a leitura orante. Amém. Minha fé inabalável. Dai-me, Senhor, a fé inabalável de Jó. Acredito que nessa altura do campeonato, muito mais do que falar a paciência de Jó, tenhamos aprendido uma fé inabalável de Jó. Mateus, que a paz de Jesus esteja com você.
2: Bom dia, padre.
0: Bom dia. De onde você fala, Mateus?
2: Eu falo de Cascavel.
0: Cascavel.
2: Sou de Boa Vista da Aparecida, Paraná.
0: Meu abraço a Boa Vista da Aparecida em Cascavel. E como é que você está me acompanhando?
2: Eu estou te acompanhando pelo celular.
0: Pelo celular?
2: Pelo radinho do caminhão através da Rádio Rota do Céu.
0: Ah, então você está no caminhão.
2: Tô parado agora.
0: Tá bom, tá certo, tá parado para falar comigo. Vai lá, meu abraço a todos os caminhoneiros. Diga lá, Mateus.
2: Padre, eu queria pedir uma oração.
0: Pois não.
2: Há 48 dias, meu pai sofreu um acidente dentro de casa e ele quebrou o pescoço.
0: Meu Deus!
2: Ele estava reformando lá em casa e ele arredou a

0: cama pra dormir, que tinha tirado a janela. Ah. E ele levantou pra ir no banheiro e quando voltou, ele deu pro lado errado da cama.
1: Meu Deus.
0: E fraturou o pescoço.
1: Misericórdia.
0: É, o estado dele agora é estável, porém é grave ainda.
1: Tá.
0: E a gente, ele foi encaminhado aqui pra Cascavel.
1: Tá.
0: E a gente foi informado que ele não resistiria à cirurgia.
1: Entendi.
0: É. Mas graças a Deus, até hoje ele tá reagindo. É, não tá sendo fácil. Essa noite ele sofreu, ele parou de respirar.
1: Misericórdia.
0: Eu tava com ele. E...
1: Eu entendo, filho.
0: Que chance?
1: Claro, claro. Como é o nome aí, dele, filho?
0: Luiz Lopes Coelho.
1: Luiz Lopes.
0: Lopes.
1: Coelho. Um acidente doméstico.
0: Aí, isso, ele caiu da cama.
1: É. Quantos anos?
0: É, padre, 60 anos.
1: É novo,
0: tem
1: novo.
0: 61, 3 dias depois do acidente.
1: No, meu Deus, novo todo, meu Deus.
0: Aham. Uhum. Ô, padre, a gente, o médico conversou com a gente, disse que ele vai ficar tetraplégico, ele não vai ter mais movimento do ombro para baixo, né?
1: Entendi.
0: E agora a nossa luta é com o coração dele. Ele, um lado do pulmão dele não está funcionando direito. Entendi. E ele teve duas paradas cardiorrespiratórias. Mas graças a Deus foi rapidinho. Não afetou em nada, sabe?
1: Você passou a noite, então imagina o seu desgaste emocional. Exaustão mais do que física.
0: Essa noite,
1: uma exaustão emocional.
0: Essa noite ele ele parou de respirar e eu entrei em desespero.
1: Reza aí, comigo, filho. Pode ser? Eu acho que é o que mais você está precisando agora.
0: Pode ser.
1: Você quer deixar mais alguém em oração? Tua mãe.
0: Eu queria deixar minha família.
1: Diga o nome da mãe.
0: Minha mãe, Cleide Coelho.
1: Tá.
0: A minha irmã, Camila.
1: Tá.
0: A minha esposa, Ana Carolina Chip.
1: Tá.
0: E o meu cunhado, Adriano.
1: Tá.
0: E o pequenininho, Samuel, que meu pai gosta muito.
1: Que é o neto.
0: Isso, aham.
1: Mateus,
0: e
1: reza.
0: Toda a nossa família.
1: Tá
0: a família
1: bom.
0: Coelho, que são bastante.
1: Reza comigo, Jesus.
0: Jesus.
1: Hoje. Pelo teu sagrado coração.
0: Pelo teu sagrado coração.
1: Tenha misericórdia do meu pai.
0: Tenha misericórdia do meu pai.
1: Eu coloco no teu coração, Jesus.
0: Eu coloco no teu coração.
1: Meu pai, Jesus. Luiz Lopes Coelho.
0: Meu pai, Luiz Lopes Coelho.
1: Seja feita a tua vontade, Senhor.
0: Seja feita a tua vontade, Senhor.
1: Mas que ele possa não sofrer.
0: Não sofrer.
1: E que possa.
0: E que possa.
1: Sentir a tua presença.
0: Sentir a tua presença.
1: Confortando.
0: Confortando.
1: Amém.
0: Amém.
1: Eu rezo, Padre, Senhor, pela família inteira. Diga, filho.
0: Posso colocar mais uma pessoa em oração?
1: Claro.
0: A minha tia Glória Coelho de Abreu.
1: Tá, irmã dele.
0: Eu há uns dias atrás. E ela falou que não era pra mim dividir, que o dia que fosse o meu dia eu ia conseguir.
1: Hoje é teu dia.
0: Tudo que pareça, hoje foi meu dia.
1: Força, Mateus. Força. Levarei na missa do meio-dia seu nome e também nas 24 horas. Boa Vista de Aparecida, ele está em Cascavel, Rota do Sol, Boa Vida de Aparecida, Rosane Dias. Em Cascavel nós temos a TV Evangelizar, canal 50.1, arcebispo Dom José Mário Angonese de Cascavel. Filhos e filhas, nós temos ainda o ato de consagração ao Sagrado Coração de Jesus, oração dos namorados e ainda a novena do dia. Três momentos fortes de oração que... Nós vamos para o intervalo, mas nós voltamos em oração, profunda oração. Filhos amados, mande as suas intenções. 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O seu nome, o nome de sua família, ficará para as futuras missas, adorações, terços. Eu volto já.

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antes dos aniversários. É hoje, hoje, hoje. Hoje é o dia do Arraiá do Seu Vigário. Já tá tudo preparado. Você está vendo, são imagens, gente. Já é da montagem, a montagem que começou na quarta-feira. Olha que coisa linda. Dá uma olhada pra televisão agora, dona Maria. Ô, seu Zé, você vai perder isso. Arraiá do Seu Vigário hoje às 19 horas. O que vai ter? Nós teremos histórias de amor e ainda você pode mandar história de amor. Uma dupla de sanfona, viola, sanfoneiro, Junino, muita música, brincadeira com Manzotinho e também o nosso mote hoje, mais do que nunca, do Sagrado Coração de Jesus. Filhos e filhas, você sabe que o Arraiá do Seu Vigário, este ano é para monitoramento das 77 canais, para que não falte. E já mandou sua história de amor? Nós vamos selecionar 3. Vamos ler. E você, ao vivo, vai escolher uma história de amor. Hoje, é hoje o dia. Bom, vamos lá. Aniversário da Rádio Aparecida FM, de Lagarto, Sergipe, Canastra FM, Bambuí, Minas Gerais, Cidade

FM Campos de Julho, Mato Grosso, Coração Serra FM, São José do Cerrito, Santa Catarina, Criativa de Juti FM, Juti, Mato Grosso do Sul, Guaíra M, Guaraí, Tocantins, Princesa FM, Penápolis, São Paulo, Solidária FM, São Bento, Paraíba, Verde Amazônia FM 87.9, Ariquemes, Rondônia, e TV Evangelizar, Criciúma, Canal 26.1 e TV Vale Play, Rio do Sul, Santa Catarina. Mais uma vez, é hoje, povo de Deus, hoje, o Arraiá do Seu Vigário, 19 horas. A montagem, já estamos chegando finalmente. Não perca a partir das 19 horas. Espero você pela TV Evangelizar, Rádio Evangelizar, aplicativos, YouTube, Padre Manzotti. E eu quero, nesse momento, que você faça comigo essa breve consagração. O faremos melhor na missa ao meio-dia, de novo no Arraiá do Seu Vigário. Na hora da adoração, farei o ato de consagração do Sagrado Coração de Jesus. Reze comigo agora. Entrego-me e consagro, ó Coração Sagrado de Jesus. Entrego e consagro toda a minha pessoa, vida, ações, dores, sofrimentos, para que utilize meu corpo somente para honrar, amar, glorificar ao Sagrado Coração de Jesus. Tira de mim todo o mal, tudo o que provoque que não faça a tua vontade. Eu me consagro inteiramente a vós, Sagrado Coração de Jesus. Senhor, rezamos também e reze comigo. Deus Pai, fonte de amor, nós rezamos agora por todos os namorados que vivam este tempo de conhecimento mútuo, de respeito, que esta fase do namoro seja realmente um namoro santo e que caminhe para o noivado e para o matrimônio. Senhor, te pedimos por todos os casais que sejam eternos namorados. Amém. E juntos, o quinto dia da novena de Santo Antônio. Santo Antônio, curai as feridas sentimentais. Santo Antônio, curai as feridas sentimentais. Santo Antônio, recorremos a vós, porque sabemos que o casamento é uma vocação abençoada por Deus. É o sacramento do amor comparado ao amor de Cristo com a Igreja. Abençoai todos aqueles que se sentem chamados ao matrimônio. Ó glorioso Santo Antônio, que tivestes a sublime dita de afagar o menino Jesus, alcançai deste mesmo Jesus a graça que vos peço e vos imploro. Santo Antônio, não olheis os poucos méritos daquele que agora implora. Nós pedimos, olhai pelas famílias e curai as feridas da vida sentimental. Santo Antônio, rogai a Deus pelos namorados hoje, no dia dos namorados. Santo Antônio, rogai a Deus pelos casais que sejam eternos namorados. Amém. Sagrado Coração de Jesus, eu confio, eu espero em vós. Eu coloco ao Sagrado Coração de Jesus, hoje, nesse dia tão importante, todos os casais, todos os namorados, coloco o arraiá que vai acontecer à noite. Ilumina a mim, Senhor, que vou conduzir ao ministério que estará comigo, a todos os que participam, todos que vão colaborar nesta ação de melhorar o monitoramento dos canais de TV. Sagrado Coração de Jesus, eu te peço que hoje o arraiá do Seu Vigário seja de alegria, de oração e de louvor àqueles que viveram no teu coração. Santo Antônio,
São Pedro.

São João, porque só tem sentido santos juninos no coração de Jesus. Abençoai a água, a roupa dos enfermos e fotos de família. Em nome do Pai, do Filho e do Espírito Santo, antes de eu me despedir, você que está na internet, não saia agora. Me dê mais 3 minutos, porque eu gostaria que você assistisse agora. Agora está sendo colocado no ar, no YouTube. Manda Teus Anjos, gravado no Rio de Janeiro, no Maracanãzinho. Me dê 3 minutos e assista o clipe. Manda Teus Anjos, YouTube Padre Manzotti.

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2: Hoje, 12 de junho, dia aquele que nós brasileiros, especialmente, escolhemos para ser o mais romântico do ano. Hoje é o dia onde pessoas são convidadas a estarem juntos à mesa em restaurantes diversos, onde as pessoas recebem algumas surpresas em forma de presentes. Hoje, onde as pessoas param para conversar mais, esquecem um pouquinho o celular, as pessoas até trocam carícias. Hoje é um dia atípico, eu diria. Mas quando eu falo do Dia dos Namorados, falando assim abertamente a você que me ouve na sua rádio preferida de segunda a sexta-feira, a gente tem que fazer de forma filosófica pensarmos o que é o Dia dos Namorados, o que é o relacionamento nos dias de hoje. Por um lado, enquanto a gente infelizmente vê números crescentes de feminicídios, e eu sempre falo que falta o olhar também para o homem. Como assim olhar para o homem, Júnior? O homem cada vez menos ele está sabendo usar a sua inteligência emocional. A mulher, cada vez mais, vem se destacando em todos os setores da sociedade. A mulher tem sido mais disciplinada, tem sido mais comprometida. E isso tem feito com que muitos homens se sintam fragilizados. Ora bolas! O homem não deve deixar jamais de buscar também essa disciplina com o seu próprio corpo, com a sua própria vida, com o seu próprio trabalho. Ambos, quando caminham juntos, não tem quem os segure. Um casal, quando caminha junto, não tem quem os separe. E sempre é bom a gente lembrar, fazer mais um adendo aqui. O que é relacionamento nos dias de hoje? Mudou e muito, mas também eu julgo que não mudou. Ora, Júnior, o que que você está querendo dizer com isso? Que o relacionamento, ele continua perpetuando daquela conversa olho no olho, naquele toque, sabe, naquela carícia despretensiosa, naquelas perguntas como foi o seu dia hoje? Como você está se sentindo? Eu estou olhando para você e sinto que você não está bem. Você quer falar? Quer desabafar? Quer compartilhar comigo? Isso faz parte de um relacionamento sadio, de um relacionamento vitalício, de um relacionamento mais longínquo, de um relacionamento realmente onde há parceria. Portanto, entre flores, entre jantares, entre preparações, prefira sempre viver o Dia dos Namorados, sim, mas de uma forma simples, eu diria, de fazer com que o seu parceiro, a sua parceira que está ao seu lado, ela se sinta admirada, ela se sinta importante, ela se sinta pertencida acima de tudo. Viva o Dia dos Beijos, viva o Dia dos Namorados e que nós

0: possamos amar, porque o amor, na verdade, nunca fez mal ao ser humano. Ele faz mal aquele amor, entre aspas, tóxico, aquele amor não entendido. Viva o Dia dos Namorados para quem hoje vai namorar, para quem, como eu, ficará em um jogo de Copa do Mundo, também uma belíssima ou um belo início de Copa do Mundo a você. Abraços, eu sou o psicólogo Júnior Quisté, leia o meu livro Sobreviver, até a próxima.
1: Pensa numa moda que vai machucar, hein?

0: 10:07.
1: Discurso comum no Congresso Nacional, especialmente de parlamentares de oposição, é de que o governo precisa cortar gastos. No entanto, uma série de projetos de lei estão na pauta das casas legislativas, com potencial de aumentar os gastos públicos em 111 bilhões de reais ao ano, segundo o levantamento dos Ministérios da Fazenda e Planejamento. O pacote tem apelido comum no meio político: pautas bomba. O principal atirador contra o governo é o presidente do Senado, Davi Alcolumbre. Para o cientista político e presidente do Instituto Cultiva, Rudá Risse, o que está em jogo é a reeleição no parlamento ano que vem.
2: Ele está fazendo algo para aparecer e também para entregar algo para os senadores que podem apoiá-lo ano que vem, né? Porque nós não vamos ter uma mudança total do Senado, né? Um terço continua. Mas ele está numa situação delicada, porque a Câmara de novo se voltou para o governo Lula e deixa ele sozinho. Então, a partir de agosto, não dá mais para fazer esse joguinho dentro do Congresso, porque aí é campanha de rua. E mesmo o Alcolumbre, que não precisa se reeleger, ele vai desaparecer do cenário nacional, porque o que vai estar em jogo são os candidatos, principalmente a cargos majoritários, né? E ele não vai estar na campanha para Senado.
1: Para Risse, a queda de Flávio Bolsonaro em pesquisas eleitorais.

0: eleitorais também mexe com os humores do Centrão no Congresso.
1: Com a situação do Flávio, eles não têm nenhum tipo de barganha com o governo Lula, porque apoiar o Flávio numa situação como essa que está acontecendo agora significa se arriscar a perder a eleição. Então, se conduzir para o Lula é meio que uma situação de desespero. E, obviamente, eles sabem que o Lula e o lulismo não negociam com muita facilidade. Com essa pauta bomba, eles voltam a ter algo para distanciar da imagem do Lula e inclusive para negociar com o Lula, né?
0: Na avaliação do cientista político, o governo Lula não deve ficar na defensiva diante dos senadores.
1: Então, ele vai ter que mostrar pauta positiva nos próximos dias. E a mais importante que se fala no governo é a pauta do fim da escala 6x1. Então, se ele resolver jogar, vai criar um constrangimento enorme para os senadores que vão tentar a reeleição. Essa situação em que o Alcolumbre segura a votação, esse esforço dele tende a ser minado por pressão interna dos próprios senadores, né?
0: Entre as pautas bomba estão o projeto de lei que eleva o teto do Simples Nacional e as propostas de emenda à Constituição, vinculando recursos ao Sistema Único de Assistência Social e a que cria aposentadoria diferenciada para agentes comunitários de saúde e de combate a endemias. Agência Rádio Web de Brasília, Alan Barbosa.

0: obrigado.
1: Bom demais da conta, rapaz.

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8: 10:17.
9: O Brasil comemora novos dados animadores sobre a queda do desmatamento no país. Na Amazônia, a área sob alerta de desmatamento, em maio, registrou uma redução de 61,4% em relação ao mesmo mês do ano passado. É o maior declínio verificado na série histórica para o período. No acumulado, entre agosto de 2025 e maio de 2026, esse recuo foi de 37,5% em relação ao mesmo período anterior. Também houve redução de 12,2% no Cerrado. Neste bioma, no acumulado, a queda foi de 25,3%. As informações do sistema DETER foram apresentadas em cerimônia com o presidente Lula, pelo ministro do Meio Ambiente, João Paulo Capobianco, e pelo coordenador do Instituto Nacional de Pesquisas Espaciais, o INPE, Cláudio Almeida, que é uma unidade ligada ao Ministério da Ciência, Tecnologia e Inovação. A ministra Luciana Santos enfatizou a importância desse tipo de ferramenta para auxiliar o trabalho de fiscalização e monitoramento do meio ambiente no

0: Brasil.
1: E a excelência do INPE e o monitoramento de precisão que promovemos são a base que nos permite enxergar a realidade do nosso território e, a partir daí, fornecer subsídios à ação do Ministério do Meio Ambiente. Então, a gente oferece à sociedade dados públicos de altíssima confiabilidade, totalmente transparentes.
2: Luciana Santos destacou que os dados científicos devem combater o negacionismo e orientar políticas públicas. A ministra também ressaltou o esforço empreendido pelo governo brasileiro e pela pasta para possibilitar esse monitoramento de forma mais eficiente.
1: É fruto também de avanços tecnológicos, da integração de dados, de utilização de inteligência artificial e da consolidação de uma política de monitoramento ambiental baseada em ciência e nesse uso intensivo de dados abertos, públicos e oficiais. As unidades de pesquisa, há mais de 10 anos não se fazia concurso público e precisava de técnicos. Nós conseguimos recompor 130 novos servidores no Instituto Nacional de Pesquisas Espaciais, a aquisição do novo supercomputador.
2: A taxa anual de desmatamento é extraída do sistema PRODES, que vai de agosto de um ano a julho do ano seguinte. A principal diferença em relação ao sistema DETER é o tempo de resposta. O DETER funciona como um alerta rápido em tempo quase real, e o PRODES fornece o dado oficial e consolidado sobre a taxa de desmatamento no país. Agência Rádio Web. Produção e reportagem, Denise Coelho.

que o Sistema Nacional de Segurança Alimentar e Nutricional, o SISAM, chegue na ponta e cumpra o objetivo de garantir alimentação adequada e saudável à população brasileira, é importante a adesão de estados e municípios. Quem integra o SISAM recebe apoio técnico e recursos do governo federal. Para contar com o Programa de Aquisição de Alimentos, o PAA, por exemplo, o município precisa ter aderido ao sistema. As práticas estaduais e municipais são acompanhadas pelo Ministério do Desenvolvimento e Assistência Social.

0: família e combate à fome. Um exemplo de boa prática ocorre em São Cristóvão, interior de Sergipe, onde o CISAM tem espaço de destaque. A presidente da Câmara Intersetorial de Segurança Alimentar e Nutricional do município, Luciane Rocha, conta como o sistema contribuiu com as políticas de segurança alimentar e nutricional em São Cristóvão.
1: Desde que o município fez a adesão ao CISAM, ele fortaleceu a sua

0: municipal colhe bons frutos no combate à fome, por trabalhar o CISAM de forma estruturada e em conjunto com o Estado e União.
1: Quando você estabelece um plano municipal, você entende que a política de segurança alimentar, ela vai muito além do dar acesso ao alimento, ela vai muito além que isso, ela estrutura uma política municipal de produção de alimentos de qualidade, ela consegue fazer o acompanhamento efetivo de famílias que precisam do acesso do alimento, inclusive para o próprio cuidado em saúde, ela consegue estabelecer metas e planejamentos para que a segurança alimentar, ela não se reduza à oferta de uma cesta de alimentos, mas que ela tenha diversas ações integradas.
0: A secretária extraordinária de combate à pobreza e à fome do MDS, Valéria Buriti, reforça a importância do trabalho local feito pelos estados e municípios.
2: Que muitos municípios já têm seus conselhos de segurança alimentar, têm suas câmaras, têm leis e têm ações concretas, seja um restaurante, uma cozinha comunitária que é do governo, ou uma cozinha solidária que é da sociedade civil, ou uma feira, ou apoia a agricultura familiar, tem um mercado público, compra da agricultura familiar para que a escola tenha uma alimentação melhor, os hospitais tenham uma alimentação melhor. Então, assim, tem um conjunto de ações, para além das ações do governo federal, que estão ali hoje reunidas no Plano de Segurança Alimentar e Nutricional, que é um instrumento do sistema.
0: Todos os 26 estados e o Distrito Federal já aderiram ao Sistema Nacional de Segurança Alimentar e Nutricional. Até o último levantamento do MDS, 2.297 municípios também já haviam aderido ao sistema. O CISAM completa 20 anos neste mês de junho. Suas ações ajudaram a retirar o Brasil do mapa da fome da ONU em 2024, pela segunda vez na história. Para saber mais, acesse gov.br/mds. Reportagem Érica Brás.
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4: 10 horas e 27 minutos.
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0: Juan, você vai mudar?
1: Para atender a demanda imobiliária exigente do Brasil, arquitetos e marceneiros têm dado prioridade à escolha de materiais funcionais, tecnológicos e sustentáveis. A matéria-prima será foco de debate e negócios na Formobile 2026, que vai reunir em São Paulo a partir do dia 30 de junho as principais marcas e profissionais do setor moveleiro da América Latina. Para Tatiano Segalin, business manager do evento, o público da Formobile verá de perto como a indústria nacional interpreta o uso de madeiras leves.
2: Então, essa valorização da matéria-prima faz com que a Formobile tenha uma importância ainda maior em relação às edições anteriores. Pode ter certeza que na Formobile vai ter uma valorização muito grande de superfícies estáteis, de tramas naturais, de formas orgânicas e soluções que aproximam o mobiliário à arquitetura contemporânea. Então, essa integração entre o design a tecnologia com materiais funcionais sustentáveis, ela vai ser fundamental na Formobile nessa edição.
1: No início do ano, o Salão de Milão, feira italiana de relevância global do setor moveleiro, colocou também a matéria-prima como protagonista. De acordo com dados da Abimóvel, Associação Brasileira das Indústrias de Mobiliário, parceira do evento brasileiro, o nosso país apareceu como a quarta nação com maior presença de operadores qualificados na feira italiana. Tatiano Segalin ressaltou a importância da participação nacional no evento de Milão e como este engajamento pode trazer negócios ao Brasil.
2: Eu acho que isso é extremamente importante, né? Porque coloca o Brasil como um papel de destaque, de relevância dentro dessas discussões globais sobre design, sobre imobiliário, sobre inovação industrial. O fato de o Brasil estar indo beber lá na fonte da principal feira de tendências globais, nos dá um papel de relevância no cenário, pensando até na produção dos móveis brasileiros, seja esses móveis produzidos para a indústria nacional, sejam esses móveis focados na exportação.
1: A Formobile 2026 ocorrerá na Expo São Paulo, na capital paulista, entre os dias 30 de junho a 3 de julho. Agência Rádio Web. Produção e reportagem, Rafael Esgrilles.
3: 10 horas e 33 minutos.

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0: complicado, né?
1: É que eu não aguento não saber que eu não vou ser mais o motivo desse

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1: Você ouve a RFI, estes são os destaques dessa sexta-feira, 12 de junho. Teherã afirmou que ainda não decidiu se vai assinar um acordo com os Estados Unidos para encerrar a guerra. A declaração veio poucas horas depois de Donald Trump dizer que o documento poderia ser fechado nos próximos dias durante a reunião do G7 na França. Em sua rede social Truth, o presidente também disse na quinta-feira que havia cancelado novos ataques ao Irã previstos para a noite passada, alegando que o entendimento havia sido alcançado. A notícia de um acordo provocou uma alta nos mercados de ações e uma queda nos preços do petróleo. A SpaceX de Elon Musk entra na bolsa nesta sexta-feira na maior abertura de capital da história. A empresa confirmou na quinta-feira sua meta de arrecadar 75 bilhões de dólares com sua estreia no mercado de valores. Começou em Bonn, na Alemanha, a 64ª sessão da ONU sobre mudanças climáticas, primeira rodada de negociações após a COP30 e última antes da COP31 na Turquia. Na pauta está um roteiro para a eliminação progressiva dos combustíveis fósseis. O tema que polariza as negociações é um dos principais desafios da agenda. Ataques aéreos ucranianos mataram duas pessoas e feriram outras duas durante a madrugada de sexta-feira na Rússia, na fronteira com a Ucrânia, segundo autoridades locais no Telegram. Na noite de quinta-feira, a Rússia também informou ter interceptado drones ucranianos que se dirigiam para Moscou. Este é o mais recente de uma série de ataques realizados por Kiev em território russo. Do lado ucraniano, uma pessoa morreu e quatro ficaram feridas em ataques russos no nordeste e no sul do país, segundo a administração militar no Telegram nesta sexta-feira. Representantes da sociedade civil israelense e palestina se reúnem na França nesta sexta-feira com o objetivo de fazer um apelo à comunidade internacional para que não abandone a solução de dois estados para Israel e Palestina. O encontro, que contará com a presença de ministros das relações exteriores de dezenas de países, marca o primeiro aniversário da adoção da Declaração de Nova York, uma resolução da ONU que estabelece um roteiro para a criação de um Estado palestino. O ex-presidente sul-coreano Yoon Suk-yeol foi condenado nesta sexta-feira a 30 anos de prisão por enviar drones à Coreia do Norte e criar um pretexto para declarar a lei marcial em dezembro de 2024. O ex-chefe de Estado já tinha sido condenado à prisão perpétua em fevereiro. Rádio França Internacional, em parceria com a agência Rádio Web de Paris, Ana Carolina Pelis.
2: 10 horas e 43 minutos.
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0: Fundo Brasil de Direitos Humanos abriu inscrições para o edital Direitos Humanos e Justiça Criminal 2026, que vai destinar 3 milhões de reais a projetos voltados ao enfrentamento da violência institucional no sistema prisional. As inscrições seguem abertas até o dia 26 de junho. A iniciativa tem o objetivo de apoiar organizações da sociedade civil interessadas em atuar no monitoramento, na incidência na participação social, na implementação e fiscalização do Plano Pena Justa. Quem explica é Pedro Lagata, especialista em projetos do Fundo Brasil e mestre em ciências pelo Instituto de Psicologia da USP.
1: A gente quer, com esse edital, oferecer recursos tão necessários para que as organizações consigam desenvolver suas estratégias de influência por uma devida implementação desse plano. Plano Pena Justa parece uma das poucas oportunidades concretas de que mudanças mais amplas sejam conquistadas. Ele vem de uma decisão do Supremo Tribunal Federal e, uma vez que o Supremo decide, outras esferas do poder público têm que responder, dizer o que eles estão fazendo. E aí, quem entra a sociedade civil, né? Só o Estado falando que está acontecendo não é suficiente, é uma leitura enviesada.
0: O Brasil tem a terceira maior população carcerária do mundo, com mais de 900 mil pessoas presas. Segundo Pedro Lagata, violações vêm sendo denunciadas há décadas. O especialista ressalta que hoje o sistema prisional alimenta a violência.
1: Só para vocês terem uma ideia, em 10 anos de audiência de custódia, mais de 150 mil relatos de tortura foram registrados. Muitas mortes, muitas doenças. Apoiar organizações que estão se dedicando a essa árdua tarefa de repensar a justiça criminal no Brasil e o sistema punitivo é, no limite, investir num país seguro para todos e onde todas as pessoas possam buscar no sistema de justiça uma mediação digna e justa para os seus problemas e vão encontrar ali acolhimento e respeito aos seus direitos.
0: Podem participar do edital Direitos Humanos e Justiça Criminal 2026, organizações, grupos e coletivos sem fins lucrativos. O edital também dá prioridade a projetos liderados por pessoas que passaram pelo sistema prisional e seus familiares. As inscrições vão até o dia 26 de junho. Então, não deixe para a última hora. Inscreva-se pelo site fundobrasil.org.br. Repetindo, fundobrasil.org.br. Agência Rádio Web. Produção e reportagem, Valquíria Rios.
2: 10:49.
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0: Instituto Brasileiro de Direito Econômico e Políticas Sociais pediu a abertura de uma investigação criminal no Ministério Público Federal de Minas Gerais para apurar as condutas do escritório inglês Post Goodhead. Segundo o Instituto, o escritório atua de maneira irregular no Brasil, coloca em dúvida os acordos homologados pela justiça brasileira e incentiva as vítimas do rompimento da barragem de Mariana a buscar indenização no exterior. O Instituto aponta haver indícios de crimes como estelionato, falsidade ideológica e exercício ilegal da advocacia. A entidade se baseia em um parecer do professor livre-docente da USP, Renato de Melo Jorge Silveira, que explica o que está em debate.
1: A advocacia, como um todo, se mostra regida consoante as normativas da Ordem dos Advogados do Brasil. Para ser advogado, existe a necessidade, portanto, e prévia, antes de tudo, de ser e se mostrar inscrito na Ordem dos Advogados. Quem eventualmente atua em desrespeito dessas normas pode incorrer hipoteticamente, em uma situação contravencional ou até mesmo, em determinada hipótese, num crime de falsidade, pois ele está a se passar por algo que na verdade não é.
0: O parecer cita decisões do STF que determinam que ações de outros países não têm validade automática no Brasil quando ferem a soberania nacional. O professor da USP, Renato de Melo Jorge Silveira, afirma que a questão não envolve impedir as vítimas de buscarem reparação no exterior.
1: O problema diz respeito à atuação de não advogados no Brasil que, eventualmente se aproveitando de promessas, de exposições do que poderia ser obtido no exterior e sem uma evidência de uma capacidade técnica da compreensão da lei nacional, venham por acabar a realização de semelhante sorte de promessas. Me preocupa a agressão desta forma em relação à lei nacional.
0: O pedido de investigação no Ministério Público Federal em Minas Gerais se soma a uma ação civil pública já movida pelo próprio MPF, que questiona cláusulas dos contratos firmados entre o escritório inglês e vítimas do desastre de Mariana, a maior tragédia socioambiental do Brasil. O Instituto Brasileiro de Direito Econômico e Políticas Sociais também representou junto à Ordem dos Advogados do Brasil, pedindo a suspensão do escritório Post Goodhead aqui no país. Agência Rádio Web, produção e reportagem, Valquíria Rios.

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noite com Jesus. Nós vamos ler a Bíblia, Gênesis capítulo 4, verso 1 até o 8. E conheceu Adão a Eva, sua mulher, e ela concebeu e teve a Caim, e disse: alcancei do Senhor um varão. E teve mais a seu irmão Abel, e Abel foi pastor de ovelhas, e Caim foi lavrador da terra. E aconteceu ao cabo de dias que Caim trouxe do fruto da terra uma oferta ao Senhor. E Abel também trouxe dos primogênitos das suas ovelhas e da sua gordura. E atentou o Senhor para Abel e para a sua oferta, mas para Caim e para a sua oferta não atentou. E irou-se Caim fortemente e descaiu-lhe o seu semblante. E o Senhor disse a Caim: por que te iraste? E por que descaiu o teu semblante? Se bem fizeres, não haverá aceitação para ti. E se não fizeres bem,

no pecado jaz a porta, e para ti será o teu desejo, e sobre ele dominarás. E falou Caim com o seu irmão Abel. Sucedeu que, estando eles no campo, se levantou Caim contra o seu irmão Abel e o matou. Nós oramos a ti mais uma vez, Senhor, crendo mais do que nunca que o Senhor está na palavra, na mensagem. Essa palavra através da qual Jesus Cristo venceu o diabo lá na tentação. E se ele, como Deus, só pôde vencê-lo através da palavra, e nós? E nós ficamos relutando. Nós temos uma natureza ranzina. Nós temos uma natureza que quer ficar aqui na terra e não quer subir. Mas, por outro lado, a nossa alma quer subir. Nossos espíritos hão de voltar para o lugar de onde eles vieram. Vieram do Senhor, os espíritos dos eleitos. Pedimos a ti, Senhor, perdoar os nossos pecados. Ante o trono da misericórdia, nós te suplicamos estas bênçãos. Em o nome de Jesus Cristo. Amém. Assentai. Aqui tem um caso a ser tratado essa noite, vamos dizer, um caso. Caso ou casos? Casos redimíveis ou casos irredimíveis? Casos solúveis e casos insolúveis. Isso é muito importante para nós pensarmos juntamente nesse assunto. O meu caso é redimível ou não? É reversível? Tem condição de ser revertido ou não? Assim pergunta o doente para o médico, a família pergunta. O caso dele é reversível? Tem jeito? Tem solução? E, na verdade, nós temos que ver qual é o quadro clínico. Muitos são os casos que exigem até boletins médicos e coisas assim, informando a família como está a condição daquele paciente. E, na maioria dos casos, quando se trata de casos gravíssimos, a própria vítima não sabe mais nem mesmo o que está acontecendo. Está em estado de coma. Ela própria não está nem tomando conhecimento, enquanto a família está desesperada lá fora. Em certos casos, a pessoa já está até morta. Já sofreu até a morte cerebral, adulto. E os médicos vão, às vezes, levando a coisa para ver se realmente é uma questão até de ética, não sei. Mas o certo é que daqui a pouco tem que encarar a realidade.

Espiritualmente é a mesma coisa. Nós vemos um caso que aparentemente estava totalmente irredimível. Não havia redenção, não havia recuperação. Caso do filho pródigo. Quem visse aquele rapaz, conhecesse a sua história, depois o encontrasse lá, na vida da vida que ele buscou, quando acabou o seu dinheiro, seus amigos, mulheres, viraram as costas para ele e perdeu tudo que tinha. Então, diriam assim, para esse aí não há remédio. Não tem solução. É um caso irredimível. Porque deixar o que ele deixou, estar na situação que está, não é possível mais para ele. Não tem jeito. Mas acontece que foi redimível o caso dele, né? Quando ele caiu em si. A situação estava exclusivamente nas mãos dele. Mas ele resistiu, foi protelando, protelando. Quem sabe muitas vezes o coração dele pesou. Não se sabe nem mesmo se na estrada, ao sair de casa, ele já não tenha sofrido um peso no coração. Mas a pessoa vai insistindo, insistindo, levando, levando, levando, e vai indo, de repente ela está cometendo coisas que ela nunca, jamais pensaria cometer. E o caso é que ele acabou se envolvendo de tal maneira que acabou com tudo que tinha. E lá, quando ele estava apacentando porcos, porque se ele prosperasse lá fora, não haveria chance para ele. Não teria jeito. Então o caso já começou a ser de aspecto redimível quando ele começou a perder o que tinha, ao invés de prosperar. Se a igreja, no sentido geral, porque eu até conheci um livro que minha mãe teve, parece que uns três livros fora da Bíblia, o Peregrino, de John Bunyan, que o irmão Brennan faz menção dele, O Mundo Pródigo, uma coisa assim, uma outra. E, na verdade, o mundo é pródigo. E as igrejas, as denominações, se não prosperassem para chegar ao ponto, especialmente os pentecostais, chegar ao ponto de se enquadrarem, quer dizer, o quadro perfeito dela está aqui. Apocalipse 3, verso 14. E ao anjo da igreja que está em Laodiceia escreve: este diz o Amém, a testemunha fiel e verdadeira, o princípio da criação de Deus. Eu sei as tuas obras, que nem és frio nem quente. Oxalá foras frio ou quente. Assim porque és morno e não és frio nem quente, vomitar-te-ei da minha boca. Como dizes: rico sou, e estou enriquecido, e de nada tenho falta, e não sabes que és um desgraçado e miserável, e pobre, cego e nu. Então, isso está se referindo exatamente, de acordo com a revelação que temos das sete eras, principalmente ao mundo pentecostal, porque as outras denominações não chegaram nem aí mais, não é? Morreram lá em Filadélfia, lá em

em ordem regressiva, Inside, de Te Atiras, por aí. Agora, o mancebo de qualidade também, a prosperidade foi a desgraça dele. Talvez se ele fosse um adúltero, se ele tivesse transgredido os mandamentos e não tivesse mancebo de qualidade também, a prosperidade foi a desgraça dele. Talvez se ele fosse um adúltero, se ele tivesse transgredido os mandamentos e não tivesse tanto dinheiro como ele tinha, ele teria sido salvo. O caso dele tornou-se irredimível, muito embora nunca tendo matado, nunca havia roubado, nunca havia prostituído, e tornou-se irredimível, sem solução, por causa do dinheiro. Quando Jesus disse, tá bem, tudo bem, você tem cumprido isso aí desde a sua mocidade, então agora você vende tudo que tem e vem em si. Se tornaria, tornar-se-ia, não é? Então, um discípulo de Jesus. Quem sabe podia ser até um apóstolo, né? Mas ele não quis. Resultado, ele encheu seus celeiros, a prosperidade. Ele enriqueceu mais, a ponto, depois de assentar-se numa cadeira, dessa espreguiçadeira mesmo, dizer, regala-te o alto. Enquanto Lázaro comia das migalhas que caíam de sua mesa. Mas resultado, ele foi levado para o Hades, para o inferno. Foi um caso irredimível. Agora não tem nenhuma comparação com o caso de Maria Madalena, porque ele tinha, de fato, uma vida limpa, invejável, o que todo mundo deveria ter. Ele tinha. E Maria Madalena tinha uma vida que nenhuma mulher deveria ter. É uma coisa interessante. Mas era um caso redimível. Havia solução. Ela tinha 7 demônios que jogaram naquela situação. Naquela condição. E quem olhasse também não tinha solução. Você viu que eles pegaram e foram cumprir a lei mesmo com ela e apedrejá-la. Servindo a lei de Aio, a conduziu a Cristo e ali ficou provado que seu caso era redimível. Tinha solução. Às vezes você chega a um ponto que pensa até, bom, o meu caso não tem solução, é irredimível. Depende muito de estar no pensamento de Deus. Eu estava olhando aqui na mensagem O Poderoso Deus Revelado Perante Nós. Esse não tem parágrafo, é página 11. Aqui ele diz, o profeta diz, mas Jesus não podia vir nisso. A Bíblia nunca disse que ele viria dessa maneira, mas quando ele veio expressado exatamente como o testamento havia dito que ele seria expressado, então todos os que eram redimíveis creram nele. É importante, né? Todos que eram redimíveis creram nele. Creram na mensagem.

porque eles eram os pensamentos de Deus. Eles estavam nos pensamentos de Deus. Os atributos de Deus, no princípio, tornaram-se carne. E carne, veja só, redimíveis. E foram trazidos de volta a Deus. Porque, na verdade, o que o homem precisa é voltar. Analisando aqui a leitura, veja só. Por ordem das coisas, Caim não tinha o que fazer, ele tinha que oferecer um culto realmente do fruto do seu trabalho. Ele, afinal de contas, ele era lavrador, ele não trabalhava com ovelha. Então, cada um dá o que tem. É um provérbio. Cada um dá o que tem. Ele levou o que ele tinha. E o que ele levou foi Deus quem deu. Foi Deus quem proveu para ele, para oferecer o seu sacrifício. Tudo que ele levou, quem criou foi Deus, quem deu foi Deus. Agora, eu penso assim, vamos dizer, se realmente Caim fosse irmão de Abel, porque naquele tempo não havia dinheiro, principalmente lá, e por muito tempo não havia dinheiro. Era troca, era barganha das coisas. Então, o que acontecia? O que podia acontecer? Ele chegava e dizia: Abel, eu te dou isso aqui para você, arroz, feijão, vamos falar a moda brasileira. Te dou arroz, feijão e milho, e você me dá a ovelha. E eu quero oferecer um cordeiro também, igual a você. Eu acho também, eu penso que deve ir para o holocausto, para o sacrifício, não são as frutas, as maçãs, sei lá, flores, enfeitar o altar. Mas eu quero, vamos trocar aí. Você precisa para comer, então vamos fazer isso. E eu levo e sacrifico igual você. Mas acontece que ele não era irmão de Abel. Por isso não tinha a mesma fé. Não tinha o mesmo Senhor, Efésios capítulo 4. Não tinha o mesmo batismo. Não tinha a mesma mensagem. Você já notou que grandeza é isso? O profeta dizer: eleito não persegue eleito. Porque ambos têm o mesmo Espírito, têm o mesmo Deus, o mesmo Senhor, o mesmo batismo, a mesma fé, e oferecem o mesmo culto, o mesmo sacrifício. Eles estão debaixo do mesmo altar. Porque o sacrifício dos filhos de Deus não é galinha preta. Não é vela queimando em altares, em encruzilhadas, no pé de santos, de imagens. Não. É no mesmo trono da graça. O mesmo trono. Então, nós estamos vendo aqui, ó, que ele não era, de fato, irmão de Abel. Por quê? Ele não podia, definitivamente, concordar. Ele tinha seus próprios pensamentos. Porque a semente era diferente. A coisa vinha lá de dentro. Então, era um caso irredimível.

era uma questão da semente. Jesus disse aqui em São João, capítulo 8, verso 44. Ele disse: vós tendes por pai o diabo.

Agora, com quem que ele está falando isso? Está falando com gente que conhece a Bíblia muito mais do que eu, conhecia a Bíblia muito mais do que eu, do que nós. A Bíblia, até onde ela estava escrita. Ele disse, ele não está, esse versículo, até pregadores entendem ele, às vezes, de uma forma enganada. Quando ele disse, examinais as escrituras, porque elas testificam de mim. Ele não está recomendando, examinai as escrituras, ele está dizendo, vocês examinam, vocês conhecem as escrituras, e vocês não sabem que elas testificam de mim? Ele não estava recomendando, não, porque eles sabiam muito bem as escrituras. Agora nós vamos voltar lá. Se Caim fosse irmão de Abel, o seu culto seria igual. Mas ele já começou com litígio. Por quê? Porque Deus atentou para o culto de Abel e não atentou para o seu culto. Ele não podia matar Deus, revoltar-se contra Deus, então revoltou-se contra Abel. Agora, Deus deu uma chance para ele, veja. E o Senhor disse a Caim, por que te iraste? Então, Paulo vem aqui. Deixa eu ver aqui. Que as coisas vêm assim. Ele diz aqui, ó. Ele diz em Efésios capítulo 4. Irai-vos e não pequeis. Não se põe o sol sobre a vossa ira. O homem é um animal iracundo. E ele tem que disciplinar seus instintos, seus impulsos, porque caso contrário, ele vai ficar irado o dia inteiro no trânsito, ele vai ficar revoltado e ele vai morrer antes do tempo, em casa e motivos, e irada e irado, e deixando o sol se pôr sobre sua ira, que ele vai deitar com aquilo. Não deis lugar ao diabo. Aquele que furtava, não furte mais, antes trabalhe, fazendo com as mãos o que é bom, para que tenha que repartir com o que tiver necessidade. Não saia da vossa boca nenhuma palavra torpe, mas só a que for boa para promover a edificação, para que dê graça aos que a ouvem, e não entristeçais o Espírito Santo de Deus, no qual estáis selados para o dia da redenção. Toda amargura, e ira, e cólera, e gritaria, e blasfêmias, e toda malícia, seja tirada de entre vós. Antes sede uns para com os outros, benignos, misericordiosos, perdoando-vos uns aos outros, como também Deus os perdoou em Cristo. Então, o que que Deus diz para ele? É o que Deus está falando constantemente para nós. E o Senhor disse a Caim, por que tiraste? Por que que você está com essa cólera? Por que que você está com esse ódio? Eu tinha até menos razão, porque Abel não fez ofensa nenhuma. Ele não ofendeu a Caim em ponto algum. Foi simplesmente uma manifestação de semente.

Aí Deus disse, se bem fizeres, não haverá aceitação para ti. E se não fizeres bem, o pecado jaz à porta. Você vai matar seu irmão. E para ti será o seu desejo, e sobre ele dominará o pecado. Então nós vimos, assim, de uma forma ligeira, um quadro muito sublime, muito importante. Eu digo que é um quadro, os nossos cultos continuam sendo cultos de encontro, né? Afinal de contas, é o encontro com Deus, a palavra. Eles eram redimíveis, por isso eles creram. Estavam precisando ser redimidos. Estavam perdidos, na verdade. Mas eram redimidos, redimíveis. E a prova disso é que creram. Então, é um atenuante, é um fator muito importante para nós, porque nós temos crido. Nós temos crido na mensagem. Do dia, da hora. Se nós vivêssemos no tempo de Lutero, nós estaríamos com Lutero lá. Se nós vivêssemos no tempo de Wesley, nós estaríamos com Wesley. Se nós vivêssemos no tempo de Columba, nós estaríamos com Columba. Nós não estaríamos do lado daqueles que perseguiram, mas daqueles que foram perseguidos. Nós não estaríamos com os que mataram, mas estaríamos com aqueles que morreram. Por quê? Os que mataram é caimita. A semente da serpente, a trilha da serpente, que temos visto através da mensagem, através daquela fita, tentação, e outros trabalhos. Os atributos de Deus, no princípio, tornaram-se carne, redimíveis. E foram trazidos de volta a Deus. Então isso deve estar nos impressionando. Porque afinal de contas, nós não estamos aqui, aqui nesta casa, nesta hora, por acaso. Mas é justamente por causa disto, porque nós temos crido nisso. E estamos de volta. Estamos de volta porque somos redimíveis. Deus nos mostrou dessa forma. Foram trazidos de volta a Deus. Então eu não quero questão. Eu não quero questionar doutrina. Eu não quero discutir com ninguém. Eu não discuto. Porque Deus não discute. Quer saber de uma coisa? Eu não gosto nem muito dessa questão de evangelizar uma pessoa assim, trabalhá-la até ao pé da letra ali e vencê-la. Não gosto disso. Se é filho, nasce. Pode deixar que nasce. Ruth é um caso muito importante nesse assunto, porque a gente vê o processo que Deus usou para redimir a Ruth, foi muito controvertido, contraditório, um paradoxo, porque Noemi, sendo o que era e, por fim, tornando-se um símbolo da Igreja Ortodoxa Judaica, né? Ela se apostatou com seu marido. É aquele tipo de coisa. As coisas ficam difíceis aqui,

ao invés de esperar, de sofrer. Então, vai logo para os Estados Unidos. Esse espírito que caiu aí, né? É um espírito. E é um exemplo que estou dando. É apenas um exemplo. As coisas ficaram difíceis lá para Israel. Ele deu na cabeça e foi embora. Chegou lá, seus filhos se casaram com filisteias. Lá eles se deram bem, naturalmente. Conseguiram um meio qualquer. Mas o resultado, de repente o quadro virou. O quadro virou e eles e elas que já estavam casadas, ou eles, os filhos, os dois filhos, morreram. Morreram, o velho morreu, o pai também morreu. Tem a história, a perseguição foi tão grande, porque mesmo o apóstata, depois ele não consegue lá fora negar que ele é o que ele é. Ele sendo redimível, sendo filho, não tem como. Aí, resultado, morreram, ficando somente as três. Vocês conhecem bem a história. Ela mandou que as duas voltassem, as noras voltassem para o seu povo. Orfa despediu chorando, voltou. Rute disse, não, eu não volto. Teu povo é meu povo, teu Deus é meu Deus. Ali ela estava decidindo realmente a sua vida. Porque o conselho era razoável. O conselho foi sóbrio. O conselho foi sábio. De Noemi, voltem, vocês são novas. Eu não tenho semente para vocês, para redimir vocês. Resultado. Orfa voltou. Ruth foi. E acabou mostrando que ela era redimível. Boaz a redimiu. Se o seu caso é esse, pode esperar. Mas uma coisa, o Espírito está pedindo, trabalhando. Porque de todo jeito que a gente faz, todos os passos que a gente dá, a força que a gente faz. Você tem essa experiência, às vezes complica mais. Deus está dizendo assim, olha, tenha a estatura do varão perfeito. E se vocês não forem provados desta forma, sim, vocês nunca alcançarão essa estatura. Nunca. Vocês têm que procurar orar e pedir a Deus para acabar com esse gênio bruto, estúpido dentro de casa, com a esposa, com os filhos, com o marido, as maneiras de dar uma resposta tudo mal educada. Você tem uma educação cristã? O cristão não precisa ir para a faculdade para ser educado? Ele tem a educação cristã? Mas normalmente, geralmente, não se sabe o que é diálogo. Conversar. É difícil conversar. É difícil responder uma má resposta com carinho, de uma maneira franca, mas branda. Às vezes é difícil ser austero até, sem ser bruto. Isso tem que mudar.

Não é uma questão de educação intelectual. É uma mudança, é uma redenção, é ser redimível. Porque essa é a hora que essa mudança é, sem dúvida alguma, a agachada da ave para voar. Essa mudança, ela faz assim para poder ganhar, dar um impulso. Então, a gente está pensando, por que que numa fila de carro enorme, você olha no espelho retrovisor, tem um ou dois só? Então, quem vai entrar pode esperar, mas aquela fila enorme. Pessoal, chega, você dá um sinalzinho para ela entrar, fica tão satisfeito, né? Mas ela faz menção, você... É um exemplo só. E todo mundo anda com o nervo na flor da pele. E essa ira, essa cólera, pode levar a pessoa a matar a outra. Não estou dizendo matar de faca, de tiro. Matem seu ânimo. Tem muitos filhos que os pais matam. Por isso Paulo ensinou daquela forma. Mata o ânimo da criança, mata o ânimo da filha do filho. Isso não presta. O que vai prestar uma coisa dessa? Pais que falam para a filha, isso não passa de uma mulher de rua amanhã. Mata os sentimentos maternos, paternos, os sentimentos de filiação, de respeito, mata o próprio autorrespeito, a autoestima. O filho quer saber de uma coisa? Eu não presto mesmo. Porque se minha própria mãe fala que eu não presto, mas é se começasse uma educação cristã lá do berço ou da rede, né? Lá do berço ou da rede. Então, chegaria lá na frente entendendo não, não, sim, sim. Não, não, sim, sim. Não. Não precisa gritar, não, não, não pegue, não faça. Porque sabe perfeitamente que o não é porque não é um não ignorante, um não caprichoso, é um não comedido. É um não que às vezes quer dizer sim. Não, não, sim, sim. Agora, depois que nós estamos numa civilização como a nossa, com tudo conturbado, tudo mistificado, que os princípios, inclusive, são deturpados, assim que crescem, assim que vão para as escolas, são violentados esses princípios, o que é que pode fazer? O que é que pode? Como é que pode? O que se pode fazer? É uma solução pessoal, individual, porque o rapto é individual. Então nós temos que entrar numa campanha de acabar com toda a ira, toda a cólera, toda a falta de temperança. E termos mais compreensão e dominar essa língua. Foi o que o Tiago falou. Porque senão não vem a perfeição. Se bem fizeres, não haverá aceitação para ti. Agora, esse caso da Ruth,

ficou muito, caracterizou demais a condição da igreja redimível, porque não há redenção de forma alguma, de uma maneira coletiva, para o sistema mundial, principalmente pentecostal, porque eles não vão se descasar, eles não vão divorciar da política, para começar. Não vão divorciar da política. E a política é justamente a fornicação. É uma fornicação de Roma, do Concílio de Nicéia, 325 anos depois de Cristo. É uma fornicação, cálice de fornicação da grande prostituta de Apocalipse 17. Não vão. Como Acabe não teve como anular seu casamento com Jezabel, Herodes com Herodias, então vem assim o Estado, a igreja casada com o Estado, através da política e dos seus meios sociais. Nós vimos aqui que Abraão estava tomando conta, ele não estava xingando sodomita, porque ele não estava lá no meio do sodomismo. A verdade é essa. Porque ele não tomava conhecimento, ele ignorava tudo. Por que que são poucos que vão no rapto, no arrebatamento? Exatamente por causa disto. Porque a coisa mais difícil que temos hoje, no presente momento, é exatamente isso, ignorar. E se não formos ignorantes, nós não subiremos. Somos ignorantes para sermos brutos, mal educados. Ignoramos o conhecimento de Deus. Ignoramos a estatura do varão perfeito. Tomamos conhecimento de todas as inovações sociais. Porque é uma condição da época, da era em que estamos vivendo. É custoso. O reino de Deus é tomado à espada. Tem que sofrer mesmo. Aqui na página 16 dessa mensagem, preço. O profeta conta a história de um rapaz. Ele disse, uma vez havia um rapaz, ele tinha se metido em apuros, ele era um bom rapaz, mas ele compareceu diante do tribunal e o juiz disse, eu o declaro culpado, devo puni-lo com prisão perpétua. Ele disse, quero julgar meu próprio caso. Não vamos ver se meu caso é redimível ou não. Em outras palavras, ele disse, eu quero advogar em causa própria. Quero julgar o meu próprio caso. É o que nós queremos fazer. Exatamente. Ele disse, quero tomar meus antecedentes. Aí pronto, aí danou tudo. O juiz disse, você não tem antecedentes. Foram seus antecedentes que te condenaram. Exatamente. Seus atos passados. Exatamente esses antecedentes que você tem é que te condenaram. Então, o juiz disse, olha, você quer saber de uma coisa? O seu caso é irredimível. Não tem como ser redimível. Não há solução para o seu caso. É cadeia perpétua. É inferno, é condenação. O profeta diz, é desse jeito hoje. A pessoa quer se defender. Tanto se defendendo com unhas e como o gato faz, de qualquer jeito. O motivo da igreja não estar avançada como deveria? Exatamente. Esse motivo

são os antecedentes dela. E ela advoga em causa própria, usando o evangelho, adorando o mesmo Deus que Caim adorou. Própria, usando o evangelho, adorando o mesmo Deus que Caim adorou. E esses antecedentes são uma mentira nascida em Roma. Essa mentira é anátema que São Paulo falou. Seja anátema, é um outro evangelho. Deus não tem em conta o tempo da ignorância. Mas depois ele conta assim. Essa mentira de três pessoas. Mentira de batismo dos títulos. Pai, Filho e Espírito Santo. Pega São Pedro. Pega São Pedro. E manda ele obedecer a ordem de Mateus 28, 19. Precisamos nos tornar mais dedicados. Devemos crer em toda a palavra de Deus. Devemos buscar até que essa palavra torne-se real para nós. Está vendo? São os antecedentes que não nos deixam entrar. Agora, quando acontecer da pessoa estar do outro lado, sem chance mais, aí é que ela vai ver que realmente a coisa é bilhões e bilhões, bilhões de vezes pior do que ela pensava. E depois que estiver lá do outro lado, é que ela vai ver também, por outro lado, que é bilhões e bilhões de vezes melhor do que ela pensava. Se tratando do céu. O outro se tratando do inferno, é claro. Inferno é bilhões e bilhões de vezes do que a mente humana possa pensar que é. Céu? Céu é bilhões e bilhões de vezes a mente humana não pode conceber. Mas, uma vez, entre parênteses, para deixá-lo sair deste laço, neste mesmo tribunal, eu traduziria diferente, naquele mesmo tribunal, o rapaz não tinha dinheiro, querendo advogar-se, advogar em causa própria, se defender. E aí não deixa o outro falar. Ele não podia pagar. Não tinha como pagar. Só tinha uma coisa que podia livrá-lo da cadeia perpétua. Era uma fiança muito grande, muito alta. A multa estava na casa dos milhares de dólares. Mas acontece que ele tinha um irmão mais velho que veio e pagou por ele. Aí pronto. O quadro dele mudou de uma hora para outra. Com a sentença lavrada já. Tentando advogar em causa própria, defender-se a si mesmo, ouviu o juiz dizer: para você não tem jeito, você não tem antecedentes. Justamente seus antecedentes é que te condenam, foi o que você fez. Dá a entender que foi sonegação, porque lá deu. Sonegação nos Estados Unidos já deu cadeira elétrica.

Resultado, ele veio, de repente o irmão dele, que podia, levantou lá e pagou. Acertou por ele. O quadro reverteu num instante. Quando alguém se pôs de pé e disse, um momento, meritíssimo, eu pago por ele, o quadro ficou redimível. Foi redimido. Agora, ele diz aqui, nós temos um irmão mais velho, Jesus, o Filho de Deus, e ele veio pagar por nós, se apenas cremos e pudermos entrar no véu com ele. Se tão somente procedermos como irmãos, então, ele é um irmão. Agora, ele é irmão dela, mas é irmão dele também. Ele é irmão dele, mas é irmão dela também. Ele é irmão seu, mas é daquela que você não gosta também, ele é irmão. E assim por diante. Veja só. Ele é o nosso Moisés, Jesus é o nosso Moisés de hoje. Moisés velado foi a palavra viva para o povo. Jesus velado é a palavra viva para as pessoas. Na igreja, o Espírito Santo, o Filho de Deus nas pessoas, revelando a palavra pela promessa desse dia, faz exatamente do mesmo jeito, a mesma coisa agora. Olha, eu quero voltar lá, porque isso é muito profundo. Se Caim fosse irmão de Abel, ele teria oferecido o mesmo culto. Ele não teria matado seu irmão. Não tinha como. Porque ele teria oferecido o mesmo culto. Ele teria a mesma semente. Ele teria a mesma fé, o mesmo batismo, o mesmo Senhor. E nós devemos dar graças a Deus agora, porque nós cremos. Nós cremos. Agora a nossa luta é essa mudança. De mudança em mim fez o meu bom Jesus.

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1: Ei, é isso mesmo que eu tô vendo? Johannes, Ramon no beat, Vagalumes.

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1: E aí, Japinha? E aquela mina lá?
2: Ah, original, ela é tipo Virgínia, tá ligado? Eu fiquei louco, mano, sem nem explicar, na real. Tô me sentindo Vini Júnior. Acho que

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2: 12 horas e 54 minutos.

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0: 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Isso mesmo, o nome diz tudo, né? Show da Tarde é sinônimo de muita música boa e de momentos descontraídos aqui no seu rádio. Por aqui estamos todos prontinhos aqui para alegrar cada vez mais a sua tarde. Então, perde tempo não, hein? Sintoniza aqui a nossa programação e vem junto com a gente porque as melhores músicas começam agora no seu rádio.
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0: horas e 13 minutos.
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0: Muito obrigado.
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2: tarde. 13 horas e 28 minutos.

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tarde. Ó, espero que você esteja animadão aí, hein? 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Bora aumentar o volume aí, porque músicas incríveis vão rolar a partir de agora.

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0: Juntou? Já sabe, né? Que boca.
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2: 13 horas e 45 minutos.
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2: É 104. 13:48.
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4: 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Pois estamos aqui naquele clima, daquele jeito, no pique, hein? 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

0: horas e um minuto.
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0: Muito obrigado.
1: Essa é a nossa chat GPT.
0: Muito bom, muito bom. Oi,
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0: Alô, Goiânia!
1: Cadê o grito das mulheres apaixonadas? Ô, trem doido!
0: Coisa boa!
1: Véio do céu, quero agradecer a Prefeitura de Goiânia, todo mundo aí, Mabel e toda a rapaziada, por esse projeto, véio do céu!
0: Lindo
1: projeto
0: demais,
1: novo,
0: né?
1: No Brasil,
0: lindo,
1: né?
0: Véio do céu.
1: Falar em véio do céu, queria chamar aqui pro palco os nossos amigos Fabrício e Henrique, cadê os meninos aí?
0: Chega, mano!
1: Show de bola, agora nós voltamos, gente. Som. Beijo.
0: Bora.
1: Até daqui a pouco.
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4: 14 horas e 18 minutos.
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4: 14 horas e 21 minutos.

0: minutos.
1: Pra você aqui ao vivo, hein? Com o seu show da tarde. Espero que todos estejam aí prontos pra curtir, pra aproveitar essa tarde aí empolgante, ao som das melhores músicas. Ó, sem mais delongas, vamos nessa, vamos

0: Que lindo!
1: Que delícia, que delícia! Que energia maravilhosa!
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1: Interativa FM. 14 horas e 42 minutos.
2: 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Ó, espero que você esteja animadão aí, hein? Hoje estamos aqui naquele clima, daquele jeito, no pique, hein? Bora aumentar o volume aí porque músicas incríveis vão rolar a partir de agora.

0: Show da Tarde volta aí em breve. Agradecemos a todos que participaram e que interagiram e que fizeram essa tarde, assim, sempre especial, né? Sua companhia é boa demais. Continuem ligados e amanhã tem mais Show da Tarde pra você.
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1: Horas e 57 minutos.
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4: 15 horas e 49 minutos.

então. Tá bom, sobe, sobe. Dá volume no rádio. Vai aumentando o som, porque a partir de agora é o programa Onda Sertaneja que está no ar. Hoje é sexta-feira. Bom final de semana. 12 de junho de 2026. Emocionando a galera. Bons fluidos e vibrações positivas. Éder Machado a partir de agora na comunicação. Então tá bem. Você tá comigo, eu tô contigo. E nós todos estamos aqui na nossa frequência, a frequência do sucesso. É o Onda Sertaneja que está no ar. Então receba a mensagem de hoje.

faça tudo com amor. Tudo que é feito sem amor sai mal feito e tende à destruição. Só o amor constrói obras eternas e penetra profundamente o coração da humanidade, porque só o amor é positivo. Tudo que não é amor é negativo. Faça tudo com amor, porque o próprio Deus é amor. Quando as criaturas fizerem tudo com amor, saberão o que é saúde e o que é felicidade.

0: nada.
1: Top demais, Carlinhos Bala, escrevendo minha história. Sidney Alves e companhia, vou pedir aos anjos Neco Soares, enquanto Deus quiser. Aqui tem boa música, sucesso à tua companhia, Onda Sertaneja.
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0: 16h15.
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Maravilha, já estamos de volta depois do intervalinho, você ligado no programa Onda Sertaneja, a onda certa de ligar o rádio, vamos girar o Brasil afora, a local das Minas Gerais, Batalha no Piauí, Caruaru em Pernambuco, Dário Pereira na Bahia, São Bento do Una em Pernambuco, alô Tucano e também Guajeru na Bahia, Brasília de Minas em Minas Gerais, Santa Luísa do Paruá, no Maranhão, alô Acrelândia no Acre, Pouso Alegre, Minas Gerais, Poção, Pernambuco, Milian no Ceará, alô, alô, Toledo no Paraná, Nova Granada, São Paulo, Goiás, alô, Goiânia, o pessoal curtindo o programa em Pedreiras, no Maranhão, Presidente Tancredo Neves, na Bahia, alô, Brejo da Madre de Deus e também Barreiros em Pernambuco, salve, salve, Missal, no Paraná, Alcântaras no Ceará, Medianeira no Paraná, também o pessoal em Itapitanga, na Bahia e também Coimbra, Minas Gerais. É bom demais ter vocês conosco no programa Onda Sertaneja, a onda mais certinha do rádio. Éder Machado te faz companhia, boa música, sucesso e alegria sempre na programação da nossa rádio. Vamos nós agora, momento da tradição, é destaque para você na programação da nossa rádio. Confere comigo. No programa Momento da Tradição no Onda Sertaneja, o destaque vem para Wilson Paim. Nasceu no Alegrete no dia 24 de outubro de 1962. É cantor e compositor de música regional gaúcha. Wilson Paim canta no Onda Sertaneja, Momento da Tradição, Ainda Existe um Lugar.

carimbou comigo de boa. Você ouviu banda Mini Saia Sedução do Forró aqui no programa Onda Sertaneja, tá ligado? Tá de boa.

Correia, o pau que dá cavaco, Ademário Coelho, nós ouvimos no programa Forró do Futuro, Nave Som, Vem Namorar Comigo, João Marcos e Queu Bocas, De Freio e Pelego na Mão. Assim vamos chegando ao final de mais uma edição do programa Onda Sertaneja. Muito obrigado pela sua companhia, pelo carinho e pela audiência de vocês que ficaram ligadaço. Todo mundo ligado. Daqui a pouco mais um programa líder e campeão de audiência pintando pra você. Éder Machado tá dizendo o seguinte, mulherada, cheguem juntinhas no rádio e sintam-se beijadas. Rapaziada, sintam-se todos abraçados. Gente da gente, um beijo carinhoso, fiquem com Deus, cuide-se!

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1: 16:47.
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3: Olá, minha gente, por aqui estamos chegando com o programa Sertanejo Classe A. Quem vos fala e se apresenta sou eu mesmo, Elbert Andrade. Prazer imenso estarmos juntos com você, comunicando com tanta gente maravilhosa. A partir de agora, com muita música sertaneja na sua estação de rádio preferida. É o programa Sertanejo Classe A que vai começando. É modão que você ouve com a gente.
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0: maravilha. E o Nego está no humor.
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0: legado Rio Negro e Solimões.
1: Valeu! Valeu, César Menotti e Fabiano, sucesso pra vocês.
0: Obrigado, Rio Negro e Solimões.
1: Valeu! Valeu, César Menotti e Fabiano, sucesso pra vocês.
2: Valeu, Scalboy.
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1: Mais uma que nós conferimos por aqui. Daqui a pouquinho tem a sua canção.
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2: 17 horas e 5 minutos.
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1: Você está curtindo o sertanejo classe A na comunicação do amigão de sempre, o Elbert Andrade. Vamos juntos. É muito bom, né? Saber que você está ligado com a gente, está ouvindo o nosso programa.
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0: Obrigado, gente.
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1: Mais um modão que nós ouvimos juntos em nosso programa Sertanejo Classe A. Daqui a pouquinho tem mais músicas.
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8: 17:28.
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10: Opa, já estamos de volta, já tomei meu cafezinho ali, meu pãozinho de queijo e agora vamos seguindo com mais moda.
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1: Modão bonito que nós conferimos. Você sabe, o nosso Sertanejo Classe A é selecionado com muito carinho, com só sucesso, só música boa, tá bom? Nós vamos ver o nosso intervalo, daqui a pouquinho tem mais. Eu volto já.
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4: 17:46.
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1: Vou lhe tomar um cafezinho, mas volto já.
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8: 18 horas e 6 minutos.
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1: É, mais uma que nós ouvimos aqui em nossa programação. Daqui a pouquinho, mais moda pra você.
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1: 18h24.
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1: Daqui a pouquinho tem as últimas de hoje do seu Sertanejo Classe A.
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4: 18h39.
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0: Obrigado, gente. Obrigado. Legal. Valeu.
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1: A. Com Deus, meu querido irmão, é com dor no coração que eu vou me despedir. O Brasil se espanta e chora, Zé Rico está indo embora, mas sua voz fica aqui. Vai com Deus, meu companheiro. Vai, mas deixa o Brasil inteiro cantando suas canções. Vai com Deus pro infinito, bem junto do Pai bendito, mas nos deixa emoções. Vai, Zé Rico, pro céu, pra você eu tiro o chapéu e faço uma oração, pra que os anjos na sua chegada cantem canções apaixonadas, cantem coisas do sertão. Nesta minha despedida, falo com a alma dolorida, meu amigo, vá em paz. Vai ouvir pranto sentido, mas saiba que são corações feridos, que de você gostam demais. Vá, Zé Rico, de tanta gente, caboclo bom, vencedor e decente, companheiro de muitas glórias. Mas saiba que aqui ficaremos, suas modas cantaremos, lembrando nossas histórias. Vá, Zé Rico, vá com Deus, ficam tristes os amigos seus, mas no céu terás abrigo. E com esse verso que eu faço, leve junto o meu abraço, do Marco Brasil, seu amigo. Tchê, tchê, tchê, tchê.

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1: A gente volta em instantes com você.
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2: 19:03. 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

empresas de mercadorias, transporte de passageiros ou de cargas. Com a linha de crédito, eles vão poder financiar veículos como bicicletas elétricas, ciclomotores, motonetas e motos flex e elétricas produzidos no país. O presidente Lula comentou que a nova linha de crédito dá autonomia aos entregadores, que terão

0: Vocês não estão apenas conquistando o direito de ter uma moto. O que a gente tem aqui dentro é que a gente está deixando de pagar um aluguel para a gente comprar um patrimônio.
1: Será possível financiar um veículo por beneficiário e os trabalhadores terão 2 meses para começar a pagar, com prazo de financiamento de até 48 meses. E as montadoras poderão oferecer descontos para a compra. As taxas de juros são de 12% ao ano para os homens e 11,5% para as mulheres. Se o trabalhador financiar R$21 mil para comprar sua moto, por exemplo, a parcela ficará em cerca de R$552. Para o coordenador da Aliança Nacional dos Entregadores. Aplicativo, Nicolas Souza, poder financiar um veículo vai trazer...
2: Bike elétrico e que tem poucas condições hoje de trabalhar com saúde, com segurança, pedalando morro acima, né?
1: Podem solicitar o financiamento ciclistas e motociclistas cadastrados como entregadores em aplicativos há pelo menos 6 meses e que tenham realizado no mínimo 100 corridas. E ainda entregadores com carteira assinada que atuem há pelo menos 6 meses na mesma empresa. O ministro do Desenvolvimento, Indústria, Comércio e Serviços, Márcio Elias Rosa, comentou o alcance do programa.
3: Se nós contarmos todos, os seletistas, os de plataforma, nós vamos alcançar 1 milhão de colegas aí, de companheiros e de companheiras. Todos os dias rodam as ruas de todas as cidades, pequenas e grandes cidades, levando remédio, comida, documento. E essas pessoas que trabalham tanto dia após dia são absolutamente essenciais.
1: A adesão ao MOVE será pelo site gov.br.

0: ou instituições financeiras habilitadas para a contratação do financiamento. Reportagem Márcia Fernandes.
1: Moradias para quem vive no campo, em comunidades rurais e quilombolas.
2: O governo do Brasil anunciou a contratação de 85 mil moradias pelo programa Minha Casa Minha Vida.
1: Também foi contemplada a modalidade de construção por meio de entidades, como associações e cooperativas.
3: Um total de 85 mil moradias serão construídas por meio do Minha Casa Minha Vida. Destas, 50 mil unidades serão destinadas à modalidade rural do Programa Habitacional do Governo. Atualmente, a iniciativa contempla famílias com renda bruta anual de até 50 mil reais.

0: Se os dois universos se encontrarem, o governo do Brasil criou o programa Imóvel da Gente.
1: Mais cedo, nós conversamos com a secretária de Patrimônio da União, Carolina Stuck, sobre esse trabalho. Acompanhe a entrevista. Secretária Carolina Stuck, muito boa noite. Vamos começar falando do programa Imóvel da Gente? Ele tem feito, né, uma transferência dos imóveis ociosos do governo federal para fins sociais, como habitação, por exemplo. A senhora pode explicar melhor para a gente como é que funciona o programa e para que outros fins os imóveis podem ser destinados?
2: Boa noite, Mariana. Boa noite, Luciano. Então, o programa Imóvel da Gente é uma política de democratização do patrimônio da União. O objetivo dele é transformar

0: imóveis ociosos ou subutilizados em políticas públicas. Então, é fazer com que esses imóveis públicos cumpram a sua função social, ambiental e econômica, tentando atingir, né, chegar diretamente à população, transformando esses imóveis em equipamentos públicos. O programa prioriza quatro áreas de ação. A primeira delas é a habitação de interesse social, que é uma forte parceria com o programa Minha Casa Minha Vida, nas suas várias modalidades, mas em especial o programa Minha Casa Minha Vida Entidade. A segunda linha visa fazer a regularização fundiária, que várias áreas da União, historicamente, se transformaram em centros urbanos, foram urbanizados, a população ocupou essas áreas, e essas famílias não receberam até hoje os seus títulos de propriedade. Então, um dos objetivos é fazer essa regularização, né, esse loteamento, esse parcelamento dessas áreas, para que as famílias possam ter os seus títulos. A terceira área de atuação do programa são as políticas públicas e os programas estratégicos do governo federal. Aqui entra a educação, a saúde, a assistência social, a segurança alimentar, a cultura, enfim, diversos equipamentos, né, tanto equipamentos federais como daqueles que são geridos por estados e municípios, numa parceria com esses entes, para que a gente possa, então, beneficiar ao máximo o atendimento à população. E uma última linha, que são grandes áreas, né, que já foram áreas operacionais, como aeroportos ou rede ferroviária, e que hoje se transformam em equipamentos de múltiplos usos. Essas são as quatro principais áreas aí do programa.
1: E que tipos de imóveis entram no programa? Prédios, fazendas, salas comerciais? Como é que é isso, secretária?
0: Isso, a Secretaria de Patrimônio da União faz a gestão de todos os tipos de imóveis, né? Como vocês citaram, prédios ou terrenos ocupados, às vezes grandes áreas rurais, e cada uma delas vai sendo destinada para uma finalidade para a qual ela tem vocação. Então, tem áreas, né, rurais, por exemplo, que são destinadas ao INCRA para reforma agrária, ou que são áreas de ocupação originária dos nossos povos e comunidades tradicionais, às vezes áreas, né, das comunidades ribeirinhas próximas aos rios federais, mas também os prédios, às vezes prédios da própria administração pública federal que acabaram sendo desocupados, que a administração não utiliza mais nos centros das áreas urbanas e que hoje podem virar moradia, por exemplo, né? Então a gente tem todos esses tipos de imóveis dentro do escopo de atuação aí do programa Imóvel da Gente.
2: Secretária, a senhora mencionou antes que algumas áreas da União acabaram virando cidades, né? E que o governo faz esse esforço de regularização de titulação dessas pessoas que foram morar lá, né? E ontem o presidente Lula anunciou a destinação de imóveis numa parceria e também com o programa Periferia Viva. Como é que esses dois programas conversam? Como é que vocês trabalham juntos?
0: Perfeito. Então, a SPU fez um trabalho, um esforço muito grande para fazer um mapeamento de todos esses núcleos urbanos informais que existem em áreas da União, para poder fazer esse processo de regularização. Então, quais são as famílias que ocupam? Só que, e precisa para que isso aconteça, dos parceiros locais, dos estados e dos municípios, que são eles que conseguem fazer o projeto de urbanização dessas áreas, o loteamento. Mas isso tudo custa caro, né? É preciso fazer o georreferenciamento, é preciso um trabalho social com as famílias para fazer o cadastramento dessas famílias. E nem sempre os entes locais, os municípios têm, né, capacidade de gestão e capacidade financeira para fazer isso. Então, nessa parceria, o Ministério da Gestão e Inovação e o Ministério das Cidades conseguiram fazer uma parceria. O PAC Periferia Viva está investindo 200 milhões de reais para atender, nesse primeiro momento, 91 núcleos urbanos em 45 municípios. Foi isso que a gente anunciou ontem, né, celebrou alguns desses contratos ontem. E essa parceria é inédita. É a primeira vez que esse recurso para titulação de famílias é destinado exclusivamente para áreas da União.
1: Quantos imóveis já foram repassados para o Imóvel da Gente e qual a expectativa de repasses até o fim do ano?
0: Ontem nós anunciamos, no balanço de maio de 2026, 1.804 imóveis destinados. E ontem, com as destinações de ontem, a gente já chegou a quase 1.900 imóveis. A expectativa é que até o final do ano a gente chegue a 2.000 imóveis, beneficiando aí em torno de 400 mil famílias em centenas de municípios em todos os estados brasileiros.
2: Muito bem, nós conversamos com a secretária de Patrimônio da União, Carolina.

0: vocês. Boa noite.
1: O governo vai investir 160 milhões de reais para fortalecer a economia popular e solidária.
2: Esse modelo econômico tem como princípio a cooperação entre os trabalhadores e a solidariedade.
1: O resultado é uma remuneração mais justa, maior preocupação com o meio ambiente e o fortalecimento das redes locais de fornecimento.
2: Uma cadeia de produção que envolve 5 estados do país com foco na sustentabilidade. Esse é o trabalho da cooperativa.

0: Freire, diretora financeira da cooperativa, explica como é o processo de produção.
1: A plantação do algodão sai do estado do Ceará e do Rio Grande do Norte, vai para o Pará de Minas, é feito fio e o tecido vai para Porto Alegre, que é o Rio Grande do Sul, onde é produzido as peças. Rondônia também está incluído porque ela também faz parte com os adereços, botões de cascas de coco e produtos da Amazônia mesmo, né?
0: O dinheiro arrecadado no fim do ano é repartido entre todas as organizações que participam da cooperativa. Esse é um modelo de economia popular e solidária, forma coletiva de organização em que os trabalhadores se baseiam na cooperação e na solidariedade. Para fortalecer iniciativas como essa, o governo vai investir 160 milhões de reais. O anúncio foi feito nesta sexta-feira, durante o primeiro Festival Nacional de Economia Popular e Solidária, realizado no Rio de Janeiro, com apoio do Ministério do Trabalho e Emprego. Fernando Zamban, secretário nacional de Economia Popular e Solidária, explica a que esse dinheiro se destina.
2: Grande parte dos investimentos vem no apoio à melhoria da gestão dos empreendimentos, que é o grande problema, o grande gargalo identificado por esses empreendimentos. Outra parte, investimento, adquirir equipamentos, logística, para permitir que eles tenham mais condições de disputar licitações públicas, acesso a mercado, colocar o produto no mercado convencional que nós encontramos nas prateleiras, ter produto da economia solidária também disponível para a população em geral.
0: Ainda durante o evento, foi assinada a portaria que institui o segundo Plano Nacional de Economia Solidária, principal instrumento de planejamento estratégico do setor. A carioca Maria Inês de Queiroz Calper faz questão de comprar itens artesanais e contribuir para a valorização de iniciativas ligadas à economia solidária.
3: Primeiro que eu acho mais belo, eu acho o preço mais justo e eu dou realmente o valor. Essa coisa do tempo, da dedicação, né, do físico da pessoa, debruçar sobre aquilo e fazer aquele trabalho manual, eu acho isso muito importante.
0: Hoje há cerca de 30 mil empreendimentos econômicos solidários no país, geralmente na área de artesanato e na produção de alimentos, sendo que a maior parte dessas organizações ainda atuam de maneira informal. Reportagem Natália Koslick.
4: TV Brasil, da empresa Brasil de Comunicação, o diretor do Programa Nacional de Imunizações, Éder Gatti, explicou sobre a suspensão temporária da vacina contra a dengue do Butantan.
5: A ideia é estudar os casos junto ao Instituto e à Anvisa para identificar possíveis fatores de risco e orientar a população da forma mais segura possível.
4: Mais cedo, nós conversamos com a repórter Natália Koslick para entender o que houve e as providências que estão sendo tomadas. Boa noite, Natália. Vamos rememorar o que houve. A vacina começou a ser aplicada, foi suspensa essa semana, né? Conta pra gente.
6: Boa noite, Mariana, Luciano e ouvintes da Voz do Brasil. A vacina contra a dengue, desenvolvida pelo Instituto Butantan, passou por todos os estudos e testes necessários antes de ser disponibilizada à população. Ou seja, ela seguiu o processo normal das vacinas que são incorporadas para distribuição pelo Sistema Único de Saúde. O que acontece é que quando a escala foi ampliada, foram manifestados aqueles 42 casos de eventos raros divulgados pelo Ministério da Saúde no início da semana. E por isso a decisão pela suspensão temporária do imunizante. Agora esses casos vão ser avaliados individualmente para investigar o que houve com esses pacientes e possíveis fatores de risco que tenham interação com a vacina. Em entrevista à TV Brasil, o diretor do Programa Nacional de Imunizações, Éder Gatti, explicou como funciona esse processo.
7: A gente vai fazer um levantamento assim, quais foram os fatores de risco que levaram essas pessoas a desenvolverem esses agravos, considerando que a maioria e a grande maioria não desenvolveu. E eventualmente, nessas investigações, a gente acaba identificando fatores de risco que permite a gente direcionar a vacina para um grupo e contraindicar para outro. Por exemplo, pode ser desde um uso de medicamento, pode ser desde uma doença que a pessoa tenha,

0: pode ser até a mesma idade dela. Tudo isso são coisas que a gente precisa avaliar com muito cuidado para tomar a melhor decisão e garantir a proteção da população. Quando a gente vacina em massa, os eventos muito raros aparecem, que foi justamente o que aconteceu.
1: Vale ressaltar que foram notificados 42 eventos em um universo de 500 mil pessoas que haviam sido vacinadas até o momento.
2: Natália, com essa suspensão, o que acontece com as doses do imunizante que já foram distribuídas aos estados e municípios?
1: Luciano, por enquanto essas doses ficam em stand-by, até que haja uma definição, haviam sido vacinadas até o momento.
2: Natália, com essa suspensão, o que acontece com as doses do imunizante que já foram distribuídas aos estados e municípios?
1: Luciano, por enquanto essas doses ficam em stand-by, até que haja uma definição definitiva sobre essa análise, que está sendo desenvolvida em parceria com o Instituto Butantan e a Anvisa.
3: Agora, Natália, existe uma outra vacina contra a dengue, do laboratório Takeda, que também foi incorporada ao SUS e que já vinha sendo aplicada em crianças e adolescentes, né? Sei que deve ter muita gente preocupada com isso por aí. Muda alguma coisa no caso desse imunizante?
1: A princípio não, Mariana. O diretor do Programa Nacional de Imunizações, Ader Gatti, explicou que no caso da vacina do laboratório japonês, não foram encontrados agravos.
0: A vacina do laboratório Takeda, que foi incorporada em 2024, nós já temos quase 9 milhões de pessoas vacinadas pelo SUS, de 10 a 14 anos, e nós fizemos a mesma avaliação com essa vacina e não encontramos nada semelhante até o momento. Então, a vacinação contra a dengue das crianças e dos adolescentes de 10 a 14 anos é feito com outra vacina, e essa outra vacina tem um bom perfil de segurança, uma vez feita conforme os protocolos do Ministério da Saúde.
2: Agora, como evitar que essa investigação acabe gerando desconfiança sobre a eficácia das vacinas em geral?
1: Pois é, Luciano, exatamente o contrário. Esse episódio deve ser interpretado de forma oposta, na visão do diretor do Programa Nacional de Imunizações. Ele fez questão de ressaltar que todo esse processo da suspensão temporária deve reforçar a confiança das pessoas no trabalho de controle dos órgãos de saúde, já que foi o próprio governo que divulgou os casos e que prestou os esclarecimentos.
0: O Ministério deu toda a transparência para o que foi encontrado. Isso demonstra que as pessoas devem ter confiança no programa e confiança no Sistema Único de Saúde, porque se nós encontrarmos qualquer problema em qualquer produto que é utilizado na população, nós seremos os primeiros a tomar providência e os primeiros a comunicar.
1: Vale lembrar que a vacina contra a dengue, desenvolvida pelo Butantan, estava sendo aplicada apenas em cidades de São Paulo, Minas Gerais, Ceará e Tocantins. E para quem tomou a vacina nos últimos 21 dias, a orientação do Ministério da Saúde é fazer um acompanhamento em uma unidade de saúde local para observar possíveis reações adversas. Mariana, Luciano.
3: Obrigada, Natália Kozlik, pelas suas informações aqui na Voz do Brasil.
2: Daqui a pouquinho, às 23h59 de hoje, as inscrições para o Exame Nacional do Ensino Médio.
3: Esse mesmo prazo vale para quem deseja solicitar atendimento especializado e tratamento por nome social.
2: As provas serão aplicadas nos dias 8 e 15 de novembro em todo o país e são a principal porta de entrada para a educação superior no Brasil, como destacou o ministro da Educação, Leonardo Bacchini.
4: O Enem é muito importante porque é a principal ferramenta de acesso à educação superior no Brasil hoje. Com seu resultado do Enem, você pode acessar o SISU, ou seja, você pode ingressar nas universidades federais, em universidades estaduais, nas universidades públicas do Brasil. Você pode acessar o ProUni, você pode acessar o FIES, e muitas universidades privadas também utilizam ao longo do ano a nota do Enem. E agora temos uma novidade, que as universidades federais também, no meio do ano, tem o SISU+, que aproveita também as notas do Enem. Com isso, sua vida muda.
3: As inscrições devem ser realizadas na página do participante, no endereço enem.inep.gov.br/participante.
2: Lembrando que os estudantes concluintes do ensino médio da rede pública também devem acessar esse mesmo endereço para confirmar a participação no Enem e complementar as informações necessárias.
3: Acelerou no mês de maio com índice de 0,58% contra 0,67% no mês de abril.
2: De acordo com o Instituto Brasileiro de Geografia e Estatística, os maiores impactos foram dos grupos alimentos e bebidas, seguidos por habitação, cuidados pessoais e energia elétrica.
3: Em 2026, até maio, a inflação é de 3%.

0: 4,20% e nos últimos 12 meses, a alta no custo de vida é de 4,72%.
1: O próximo lote de restituição do imposto de renda de pessoa física será pago em 30 de junho.
0: Os demais créditos serão programados para 31 de julho e 31 de agosto.
1: O primeiro lote foi pago em 29 de maio e somou 16 bilhões de reais.
0: Entre as novidades desse ano está o cashback destinado a contribuintes com direito à restituição que não estavam obrigados a apresentar a declaração referente a 2024.
1: Nesses casos, a Receita Federal vai elaborar uma declaração no modelo simplificado.
0: O pagamento desse lote será feito em 15 de julho.

0: Você vai ouvir agora notícias do Poder Judiciário.
1: STF determina ajustes no plano de reestruturação da CVM.
2: No dia de combate ao trabalho infantil, o TST destaca a campanha Vida de Aprendiz.
1: Para o STJ, comprador de imóvel tem legitimidade para exigir obras em áreas comuns.
2: Boa noite, eu sou Marcela Luiza.
1: E eu sou Walter Lima.
2: Supremo Tribunal Federal determina novas medidas para reforçar a atuação da Comissão de Valores Mobiliários, órgão responsável pela fiscalização do mercado de capitais brasileiro.
1: A decisão é do ministro Flávio Dino, relator do caso no STF. Judite Aragão.
3: O ministro reconheceu avanços nas medidas voltadas à modernização tecnológica da Comissão de Valores Mobiliários, como o uso de inteligência artificial, a integração de bases de dados e a ampliação da cooperação entre órgãos de fiscalização. Mas considerou insuficientes as propostas relacionadas ao aumento da produtividade e à recomposição do quadro de pessoal da autarquia. Na decisão, Flávio Dino rejeitou a meta apresentada pela União de reduzir em apenas 20% o estoque de processos administrativos em tramitação. O ministro considerou o índice incompatível com a gravidade da crise e determinou a apresentação de novas metas para acelerar a análise e o julgamento dos casos.
2: Hoje, 12 de junho, é o Dia Mundial de Combate ao Trabalho Infantil.
1: Para marcar essa data, a Justiça do Trabalho criou a campanha nacional Vida de Aprendiz. Começar certo faz toda a diferença, que está sendo promovida durante todo o mês. Larissa Batista.
3: O foco do TST tem sido converter esse tipo de ação irregular em vagas de jovem aprendiz, garantindo proteção legal, remuneração e a permanência na sala de aula. Os dados mais recentes do IBGE mostram que o país tem mais de 1.650.000 crianças e adolescentes entre 5 e 17 anos em situação de trabalho infantil. Alguns são submetidos às piores formas de exploração, que envolvem graves riscos à saúde e à segurança.
2: Comprador de imóvel pode ajuizar ação individual para exigir obras de infraestrutura em áreas comuns do condomínio.
1: Para o STJ, não é necessária a ação coletiva dos condôminos. Fátima Uchoa.
4: O comprador de um lote ajuizou ação contra a construtora responsável pelo loteamento, pedindo a conclusão de obras de infraestrutura nas áreas comuns que estavam atrasadas. A Justiça de Goiás condenou a empresa a finalizar as obras e aplicou multa contratual pelo atraso na entrega. A terceira turma do STJ manteve a determinação. Segundo a relatora ministra Nancy Andrighi, embora a conclusão das obras prometidas em contrato seja um direito coletivo de todos os proprietários, o descumprimento também atinge diretamente a esfera particular de cada um, o que permite a atuação individual na justiça.
2: Ministro Cássio Nunes Marques completa um mês na presidência do Tribunal Superior Eleitoral.
1: Defesa da urna eletrônica e do voto livre marcam o primeiro mês de gestão. Fábio Ruas.
5: O ministro Cássio Nunes Marques tem uma agenda marcada pela defesa da democracia, inclusão, fortalecimento da confiança no sistema eletrônico de votação e pela preparação para as eleições 2026. Outro foco da gestão é o enfrentamento da desinformação e do uso indevido da inteligência artificial.

0: Justiça Federal determina medidas para garantir serviços de saúde em reservas extrativistas no Amazonas.
1: Decisão atende a pedido do Ministério Público Federal, Sabrine Menezes.
2: Segundo as investigações, as Resex Ituxi e Médio Rio Purus, localizadas em Lábrea, abrigam diversas comunidades tradicionais que enfrentam dificuldades de acesso aos serviços de saúde devido à localização.

0: fim de semana e até segunda-feira.
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0: sou Humberto Pinheiro e estes são os destaques de hoje do Jornal do Senado, que começa agora. Projeto aprovado no Senado amplia a proteção à honra e à privacidade das pessoas. Trabalhadores da safra não poderão acumular salário e benefícios sociais. Proposta pode facilitar a quitação de dívidas entre contribuintes e o poder público. Boa noite. Uma proposta que restringe a divulgação de imagens de vítimas de crimes ou acidentes avançou no Senado. O projeto foi aprovado pela Comissão de Constituição e Justiça e segue agora para análise do plenário. A medida prevê limites para a divulgação e o compartilhamento de imagens que possam expor a dignidade das vítimas e de seus familiares. Repórter Pedro Pincer.
1: O texto altera o Código Civil para prever que o registro ou a divulgação de imagens de vítimas de crimes ou acidentes e de cadáveres poderão ser proibidos quando atingirem a honra da pessoa retratada ou tiverem finalidade comercial. Atualmente, a legislação já prevê restrições para a divulgação de escritos e imagens de uma pessoa nessas situações. O relator, senador Marcelo Castro, do MDB do Piauí, falou sobre o fato que motivou a apresentação do projeto.
2: Foi o acidente que aconteceu com a cantora Marília e compositora Marília Mendonça, que foi filmada a imagem dela, foi divulgado. Isso causou um grande trauma e esse projeto visa exatamente a proteger essas imagens de pessoas que são vítimas de acidente ou de violência.
1: O texto alternativo de Marcelo Castro altera ainda a pena prevista no texto original. Em vez de reclusão, a punição passa a ser de detenção de 6 meses a 2 anos e multa. A proposta segue agora para o plenário.
0: A criação da Universidade Federal do Xingu, no Pará, avançou no Senado. A Comissão de Educação aprovou o projeto que institui a UFX, com sede no município de Altamira. A Universidade Federal do Xingu deverá atender cerca de 430 mil moradores de municípios da região da Transamazônica e das bacias dos rios Xingu e Tapajós. Mais informações com o repórter Rodrigo Rezende.
3: A Comissão de Educação do Senado aprovou a criação da Universidade Federal do Xingu, a UFX. Pela proposta, a nova instituição com sede em Altamira será criada a partir do desmembramento da Universidade Federal do Pará. A relatora do projeto, senadora professora Dorinha Seabra, do União do Tocantins, destacou que a presença de uma universidade federal modifica o cenário social da região de instalação.
4: A implantação de uma instituição autônoma com capacidade em pesquisa e extensão contribui sensivelmente para a transformação da realidade social e econômica do seu entorno.
3: O senador Zequinha Marinho, do Podemos do Pará, afirmou que o funcionamento de uma universidade federal em Altamira irá contribuir muito para uma região que fica centenas de quilômetros afastada da capital, Belém.
5: A cidade de Altamira, que é o principal polo da Transamazônica, é em torno de 850 quilômetros. Então, há um vazio nessa região da presença da universidade pública para preencher esse espaço, atendendo não só a cidade de Altamira, que já é, digamos, a sede da extensão da UFPA lá, e faz um trabalho extraordinário, mas não tem pernas para atingir os municípios do Xingu, né?
3: A proposta, que foi apresentada pelo então senador Paulo Rocha, do PT do Pará, será analisada agora pela Câmara dos Deputados.
0: O senador Rogério Marinho, do PL do Rio Grande do Norte, criticou a condução da política econômica do governo federal e afirmou que o crescimento dos gastos públicos tem provocado o aumento da dívida do país. Segundo o parlamentar, a situação fiscal brasileira se deteriorou nos últimos anos e poderá gerar impactos negativos para as próximas gerações. O senador comparou os indicadores econômicos atuais aos registrados durante a gestão do ex-presidente Jair Bolsonaro. Para Marinho, o aumento das despesas públicas é resultado da criação de novos tributos. O parlamentar também citou projeções da instituição fiscal independente sobre a relação entre dívida pública e produto.

0: Interno Bruto, o PIB.
1: Nós sabemos que ao final deste período, a dívida, relação dívida PIB, que era 71 pontos percentuais, segundo o IFE, que é a nossa instituição fiscal independente aqui do Senado da República, baterá 84 pontos percentuais. Significa que os brasileiros vão herdar uma herança maldita do governo do PT.
0: Trabalhadores rurais contratados por Safra não poderão acumular o salário com benefícios sociais. O governo federal vetou integralmente o projeto aprovado pelo Congresso que autorizava a manutenção desses benefícios durante a contratação temporária no campo. A proposta tinha como objetivo estimular a contratação de mão de obra sazonal na agricultura sem a perda de programas sociais. Com o veto, a decisão agora será analisada pelo Congresso Nacional, que poderá manter ou derrubar o veto. Repórter Marcela Cunha.
2: A proposta determinava que o salário recebido em atividades de plantio e colheita não entrasse no cálculo da renda familiar usado para conceder ou manter benefícios sociais como Bolsa Família. Na justificativa do veto, o governo afirmou que a proposta é inconstitucional e criaria uma despesa obrigatória e permanente sem estimativa do impacto financeiro. Mas o relator do projeto, o senador Jaime Bagatto, ele do PL de Rondônia, argumentou que a dificuldade de contratar trabalhadores já provoca perdas em diferentes culturas e regiões do país.
3: O pessoal da Bahia está de joelho por não ter mão de obra. Está se perdendo manga, cacau, uva e ninguém pode fazer essa contratação sem carteira assinada.
2: Pelo texto aprovado no Senado, o trabalhador poderia aceitar o emprego formal durante a safra sem perder imediatamente o benefício. O veto ainda será analisado em uma sessão conjunta do Congresso Nacional.
0: Já o senador Lucas Barreto, do PSD do Amapá, defendeu o avanço da exploração de petróleo e gás na margem equatorial, faixa litorânea que se estende do Amapá ao Rio Grande do Norte. Segundo o parlamentar, a atividade pode representar uma oportunidade para reduzir desigualdades históricas na Amazônia e impulsionar o desenvolvimento econômico do estado que ele representa. E o Senado deve analisar um projeto de lei que permite a utilização de créditos e direitos creditórios para quitar dívidas entre a União, estados e municípios e contribuintes. A medida pretende dar mais eficiência à gestão de créditos públicos e facilitar a solução de pendências financeiras entre o poder público e os contribuintes. Repórter Alexandre Campos.
4: O mecanismo previsto no projeto é simples. O particular, pessoa física ou jurídica que tiver um direito líquido e certo para receber da União como precatório federal ou crédito de tributo federal reconhecido, poderá receber autorização federal para usá-lo para quitar ou amortizar uma dívida que tem com estados, distrito federal ou municípios. As prefeituras e os governos estaduais, por sua vez, poderão usar esses créditos dos particulares para pagarem ou reduzirem suas dívidas com o governo federal. Essa triangulação, segundo o autor do projeto, o senador Alan Rick, do Republicanos do Acre, vai facilitar o pagamento de dívidas.
5: A ideia é dar utilidade econômica a créditos que já existem e permitir que eles sejam usados para resolver passivos públicos de forma mais eficiente.
4: Alan Rick lembrou ainda que os estados, o Distrito Federal e os municípios poderão limitar o uso desse mecanismo, considerando os contribuintes que dificilmente pagariam suas dívidas com esses entes.
0: Com trabalhos técnicos de Josivaldo Souza, o Jornal do Senado fica por aqui. Acompanhe agora as notícias do Tribunal de Contas da União e da Câmara dos Deputados. Boa noite e bom fim de semana.
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2: O Tribunal de Contas da União avaliou o sistema de concessão automática de benefícios do Instituto Nacional de Seguridade Social, o INSS. A ferramenta foi criada para agilizar a análise dos pedidos e reduzir o tempo de espera dos segurados. A fiscalização apontou avanços na automação, mas também que os resultados esperados ainda não foram alcançados. Um dos problemas é que a fila de espera e o tempo de análise continuam sendo desafios para o INSS. A auditoria identificou o uso de sistemas antigos, falta de pessoal e dificuldades para ampliar o número de benefícios concedidos de forma automática. O TCU

0: fez recomendações para aumentar a segurança das análises automáticas e melhorar o atendimento ao cidadão. 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

0: durante o período de serviço. O projeto que proíbe atenuante em crimes de violência sexual vai a plenário.
1: Salvador poderá ser a sede simbólica do governo federal no dia 2 de julho.
0: Boa noite. Os deputados aprovaram um projeto que transfere simbolicamente a sede do governo federal para Salvador no dia 2 de julho. Agora o texto será analisado pelo Senado, como informa a repórter Daniele Lessa.
2: A Câmara dos Deputados aprovou o projeto que estabelece a transferência simbólica e temporária da sede do governo federal para a cidade de Salvador, capital da Bahia, no dia 2 de julho de cada ano. O 2 de julho é o principal feriado estadual da Bahia, celebrando a consolidação da independência do Brasil com a expulsão definitiva das tropas portuguesas de Salvador em 1823, em lutas que tiveram a participação de figuras históricas como Maria Quitéria, jovem que se disfarçou de homem, ingressou no exército para lutar pela independência, mostrando grande habilidade no combate. Pelo texto aprovado, apresentado pelo deputado Léo Prates, da Bahia, a sede do governo federal será transferida simbolicamente para Salvador nessa data, em homenagem às celebrações da independência. A medida terá caráter simbólico e não interrompe o funcionamento normal das instituições em Brasília. Relator da proposta, o deputado Gabriel Nunes, do PSD baiano, destacou que a independência brasileira não se limitou a um único episódio, tendo a Bahia um papel central nesse processo, especialmente no Recôncavo baiano, que serviu como base de organização das forças que lutaram contra o domínio português após a proclamação da independência em 7 de setembro.
3: Naturalmente, o 7 de setembro de 1822 é de grande valia, de grande importância, representa o grito de independência do nosso país, mas ainda havia grande dificuldade na consolidação em diversas localidades e nosso estado teve um papel preponderante para essa consolidação, principalmente no nosso Recôncavo baiano.
2: O deputado Kim Kataguiri, do Missão de São Paulo, se manifestou contra a votação do projeto, argumentando que existem temas de maior relevância para serem aprovados no plenário da Câmara.
4: Está muito caro o Congresso para fazer esse trabalho, para ficar decidindo sobre esse tipo de pauta. Sinceramente, vossas excelências acham que não há matéria mais importante, que essa é a prioridade para ser levado para o plenário, que não poderia aprovar numa comissão?
2: O projeto que estabelece a transferência simbólica da sede do governo federal para Salvador no dia 2 de julho agora será analisado pelo Senado. Da Rádio Câmara de Brasília, Daniele Lessa.
5: Direitos Humanos.
1: Larissa Tércio, do PP de Pernambuco, critica a participação de crianças na última edição da Parada do Orgulho LGBT+, em São Paulo. A parlamentar argumenta que o evento possui conteúdo estritamente adulto e inadequado para menores de idade.
0: Segundo Clarissa Tércio, a infância está sendo utilizada como instrumento de militância ideológica por meio de financiamento público a entidades do setor. A deputada também acusa políticos da esquerda de realizar campanha eleitoral antecipada no evento.
1: Os deputados aprovaram um projeto que proíbe atenuantes em crimes de violência sexual. Saiba mais sobre a proposta, que está pronta para entrar na pauta do plenário, na reportagem de Maria Neves.
6: A Comissão de Constituição e Justiça aprovou o projeto da deputada Laura Carneiro, do PSD do Rio de Janeiro, que proíbe a redução de pena para crimes sexuais, independente da idade do agressor. A proposta também veda a diminuição do prazo de prescrição de crimes de natureza sexual. O projeto ainda será votado pelo plenário. Atualmente, a legislação determina que nos casos de violência sexual cometidos por menores de 21 anos no momento da agressão e de maiores de 70 anos quando for proferida a sentença, a pena pode ser reduzida.

0: metade. O tempo de prescrição também cai pela metade nessas mesmas circunstâncias. Uma lei que entrou em vigor no ano passado, também sugerida por Laura Carneiro, proíbe a redução de pena e de prazo de prescrição caso a vítima de violência sexual seja mulher. O objetivo do projeto aprovado é estender essa vedação a todos os crimes sexuais. O relator, deputado Ricardo Aires, do Republicanos do Tocantins, afirma que, embora a violência sexual afete na grande maioria dos casos mulheres e meninas, homens e meninos também podem ser vítimas e merecem igual proteção do Estado.
1: Nós vemos uma escalada no país de crimes sexuais. Acontece cotidianamente fatos lamentáveis, de maneira que, ao tirarmos das circunstâncias de atenuação de pena e também no que diz respeito à redução dos prazos prescricionais, os praticantes desses crimes, nós vamos estar, de certa forma, colaborando com uma justiça que seja eficiente, que seja célere.
0: Com a mudança, todos os agressores sexuais ficarão sujeitos ao cumprimento integral da pena. O aumento do prazo de prescrição do crime também é importante, como explica Ricardo Aires, porque a justiça passa a ter mais tempo para investigar os casos. Da Rádio Câmara de Brasília, Maria Neves.
2: O Tony de Paula, do PSD do Rio de Janeiro, apresentou o projeto que prevê o aumento das penas para crimes contra a dignidade sexual de crianças e adolescentes quando praticados por ministros religiosos ou pessoas que exerçam funções equivalentes.
3: O deputado entende que a posição de liderança espiritual aumenta a gravidade dos delitos por causa da relação de confiança estabelecida com as vítimas e suas famílias. Para o Tony de Paula, é necessário adotar punições mais rigorosas para coibir esse tipo de violência.
2: Doutor Jaziel, do PL do Ceará, celebra o avanço da proposta que reduz a maioridade penal para 16 anos. No entendimento do deputado, a medida atende a um clamor da sociedade que quer o combate à impunidade.
3: De acordo com o doutor Jaziel, a legislação atual serve de proteção para criminosos que atuam a serviço de facções, valendo-se da menoridade. O parlamentar espera que a matéria avance com urgência na comissão especial e no plenário da Câmara.
4: Meio Ambiente.
2: Chico Alencar, do PSOL do Rio de Janeiro, denuncia ameaças sofridas por moradores da Serra da Chapadinha, na Bahia, que atuam na defesa do meio ambiente. Ele alega que as vítimas enfrentam intimidações relacionadas à especulação imobiliária e à exploração mineral.
3: O parlamentar cobra providências das autoridades para garantir a segurança dos defensores socioambientais e a preservação da área ameaçada. Chico Alencar afirma que vai acompanhar o caso para assegurar a proteção das pessoas envolvidas e dos direitos das comunidades locais.
4: Educação.
2: Proposta regulamenta o uso de uma terapia específica para o acompanhamento de pessoas com autismo. A repórter Sofia Peçanha tem os detalhes da regulamentação que está sendo analisada pelas comissões da Câmara.
5: A Comissão do Trabalho aprovou o projeto que estabelece critérios para a utilização da terapia baseada na análise do comportamento aplicado, conhecida como ABA. A proposta busca regulamentar a atuação de profissionais da saúde e da educação que utilizam a técnica, principalmente no acompanhamento de pessoas com transtorno do espectro autista. O objetivo é desenvolver habilidades de comunicação, socialização e autonomia, garantindo mais segurança e qualidade no atendimento, como afirma a deputada Flávia Moraes, relatora na comissão.
6: E a intenção do projeto é justamente regulamentar, criar critérios, definir nível de qualificação, de capacitação para que os profissionais apliquem essa técnica. Porque, na verdade, no meio disso a gente tem aqueles que não estão preparados e pela falta de conhecimento, de preparo, acaba comprometendo, ao invés de ajudar, compromete aí a saúde, o desenvolvimento dessa criança, dessa pessoa.
5: A ABA é uma abordagem baseada na ciência do comportamento, que utiliza métodos estruturados e reforço positivo para estimular o aprendizado e a adaptação do paciente. Pelo texto, a terapia poderá ser aplicada por profissionais das áreas de saúde e educação, desde que sejam graduados ou pós-graduados em análise do comportamento aplicada. Segundo a relatora, a definição de critérios mínimos de formação é essencial para evitar atendimentos inadequados.

0: e proteger os pacientes.
1: Então, por isso, a necessidade da definição aí desses critérios, das exigências de escolaridade, formação para esse profissional, para que a gente possa garantir mais segurança nesse tratamento, na aplicação dessa terapia.
0: A proposta também prevê que estagiários e acompanhantes terapêuticos atuem sob supervisão de profissionais qualificados. A expectativa, segundo Flávia Moraes, é ampliar o acesso ao tratamento em todo o país, com mais profissionais capacitados e maior cobertura nos municípios. Para ser aprovado, o projeto que estabelece critérios para a utilização da terapia baseada na análise do comportamento aplicada precisa ser analisado por mais 3 comissões, seguindo agora para a Comissão de Educação. Da Rádio Câmara de Brasília, Sofia Peçanha.
2: Justiça.
3: Adriana Ventura, do Novo de São Paulo, defende decreto legislativo contra medidas federais que regulam as redes. A deputada classifica os normativos do Executivo como censura explícita e tentativa de cerceamento à liberdade de expressão e da imprensa.
4: Adriana Ventura também sugere a votação da proposta que acaba com o foro privilegiado. A parlamentar defende que todos os cidadãos e autoridades respondam sob as mesmas regras da justiça comum.
3: Na opinião de Raimond, do PT do Rio de Janeiro, as denúncias sobre uma suposta operação financeira ilegal envolvendo o filme sobre a biografia de Jair Bolsonaro aumentaram a rejeição à família. Segundo ele, os recursos para o filme seriam de fundo de previdência dos servidores fluminenses.
4: Para Raimond, as acusações configuram crime de evasão de divisas e ato de lesa pátria, agravados pelo envio de relatórios confidenciais do país à autoridade estrangeiras. Ele pede que a Procuradoria-Geral da República adote medidas severas diante desses fatos.
2: Eleições.
3: Bom Gás, do PT do Rio Grande do Sul, questiona a decisão do Tribunal Superior Eleitoral que suspendeu a divulgação de uma pesquisa de opinião sobre a eleição para a presidência da República. O parlamentar menciona que entidades do setor consideram a suspensão inconstitucional.
4: Bom Gás explica que o levantamento abordava a reação popular diante de denúncias de repasses financeiros milionários envolvendo o Banco Master e o filme sobre Jair Bolsonaro. Para ele, as investigações sobre a suposta fraude financeira desgastaram a imagem da oposição.
3: O prazo de responsabilidade de construtoras por imóveis entregues pode aumentar. É o que prevê projeto em debate no Congresso, como informa o repórter Luiz Cláudio Canuto.
5: O prazo de responsabilidade das empreiteiras por obras entregues pode aumentar, beneficiando os proprietários de imóveis. É o que prevê uma proposta em discussão no Congresso. O texto já foi aprovado pela Câmara e aguarda a votação no Senado. Pelo projeto aprovado até o momento, o Código Civil será alterado de forma a ser ampliado de 5 para 10 anos o prazo máximo em que o empreiteiro é responsável pela segurança e estabilidade das obras. Os prazos de garantia deverão variar conforme tipo de defeito encontrado na obra e começarão a valer a partir da entrega do imóvel, da conclusão da obra ou da emissão do auto de conclusão, o que ocorrer primeiro. O relator do projeto na Comissão de Constituição e Justiça da Câmara, deputado Toninho Vantcher, do PP do Paraná, propôs diferenciar os vícios e defeitos encontrados a fim de estabelecer prazos de garantia e prescrição diferentes, seguindo o modelo do direito espanhol. O prazo aumenta de 5 para 10 anos para problemas na estrutura ou na fundação que comprometam a segurança da construção. Aumenta de 3 para 5 anos para defeitos em partes da obra ou nas instalações que impeçam o uso do imóvel. E de 1 para 2 anos para defeitos de acabamento, como pintura, pisos e equipamentos instalados. Toninho Vantcher explica o alcance do projeto.
6: Ele vem trazer uma segurança maior para quem compra o imóvel. Você que vai comprar um imóvel, você vai ter uma garantia de 10 anos da estrutura, né, que é aplicada para você construir uma casa. Então, hoje é 5 anos, então você vai ter 10 anos. Se acontecer algum problema, algum episódio por falha da construção, você tem direito de recorrer e a empresa tem que sanar esse erro. E nós relatamos esse projeto e fizemos realmente um relatório que atende o interesse tanto das construtoras como também daquele que compra o imóvel. Aquele que compra, ele tem que ter certeza que está comprando um imóvel.

0: condições. E para isso ele terá 10 anos para poder reclamar caso ocorra alguma falha construtiva do imóvel.
1: O texto também prevê o direito do proprietário de pedir o cancelamento do contrato dentro do prazo de um ano.
0: Poder reclamar caso ocorra alguma falha construtiva do imóvel.
1: O texto também prevê o direito do proprietário de pedir o cancelamento do contrato dentro do prazo de um ano, a partir do início da garantia. Mesmo nesses casos, o empreiteiro continua responsável pelos consertos durante o período de garantia. Por outro lado, a proposta aprovada na Câmara estabelece que a construtora ou empreiteiro não será responsável se o imóvel não receber manutenção adequada ou forem feitas reformas que mudem a estrutura original da construção. O projeto foi apresentado pelo deputado Celso Russomano, do Republicanos de São Paulo. Para virar lei, precisa ser aprovado pela Câmara e pelo Senado. Da Rádio Câmara de Brasília, Luiz Cláudio Canuto.
2: Relações Exteriores.
3: Jandira Fegali, do PCdoB do Rio de Janeiro, relata os resultados de uma missão nos Estados Unidos para tratar de economia e segurança nacional. A deputada cita a entrega de documentos contrários à imposição de tarifas comerciais contra o Brasil e em defesa da soberania do PIX.
4: Jandira Fegali acrescenta que a comitiva também pediu a investigação de uma suposta lavagem de dinheiro envolvendo empresários e membros da família Bolsonaro. Ela informa que foram apresentadas provas de remessas financeiras irregulares destinadas a um fundo no Texas.
2: Trabalho.
3: A Câmara aprovou proposta que facilita o acesso de garis ao banheiro durante o serviço. O repórter José Carlos Oliveira explica como isso será feito.
5: As comissões da Câmara dos Deputados aprovaram o projeto de lei que garante ao trabalhador que exerce suas atividades ao ar livre o acesso gratuito a banheiros durante o serviço. A medida beneficia, por exemplo, os garis e os jardineiros. A proposta partiu do deputado Gilberto Abramos, do Republicanos de Minas Gerais, e prevê que o empregador cumpra a medida por meio da instalação de banheiros químicos nos locais de trabalho ao ar livre, ou faça parceria com outros empreendimentos que tenham banheiros disponíveis. O texto também garante o acesso desses trabalhadores a banheiros instalados em prédios públicos e privados. O relator na Comissão do Trabalho, o deputado Sérgio Silva, do Republicanos de Pernambuco, regulamentou esse ponto.
6: A legislação brasileira deve criar condições para o trabalho de todos que sejam dignos. Em relação aos estabelecimentos comerciais, como esses estabelecimentos são privados, entendemos que é necessário que o acesso seja condicionado às exigências próprias do estabelecimento, porque a entrada de pessoas traz questões relativas à segurança e à retribuição pelo uso do espaço.
5: O deputado Sérgio Silva explica agora o acesso aos prédios públicos.
6: Quanto aos prédios de órgãos públicos, deve ser observado as condições de acesso ao prédio, como a emissão de identificação, por exemplo. No mais, pretendemos incorporar ao projeto a previsão de que o próprio empregador deva articular na gestão de seu empreendimento forma de assegurar que os trabalhadores tenham acesso às instalações sanitárias.
5: Outra alteração do relator foi garantir a inclusão dessas regras na CLT, Consolidação das Leis do Trabalho. O texto também foi aprovado na Comissão de Constituição e Justiça e segue para análise do Senado sem necessidade de votação no plenário da Câmara. Da Rádio Câmara de Brasília, José Carlos Oliveira.
2: Transportes.
4: Beto Preto, do PSD do Paraná, informa a criação de uma subcomissão para acompanhar o fim da concessão da Malha Ferroviária Sul, prevista para 2027. Ele acredita que o tema exige ampla discussão diante dos impactos para os municípios atravessados pelos trilhos.
3: Beto Preto defende o debate de alternativas que ampliem a segurança nas passagens de nível e melhorem a convivência entre a operação ferroviária e o trânsito urbano. Ele diz que é preciso construir soluções que atendam tanto à população quanto à logística do transporte ferroviário.
4: Cobalcini, do MDB, defende a concessão de importantes rodovias federais em Santa Catarina como alternativa para acelerar investimentos em infraestrutura. Na visão do deputado, a falta de recursos públicos tem dificultado a execução de obras estratégicas para o estado.
3: Cobalcini afirma que a duplicação de trechos como as BRs 282, 470 e 153 são fundamentais para melhorar a segurança nas estradas e garantir mais eficiência no escoamento da produção catarinense rumo aos portos da região.
4: Termina agora o jornal.